0: conjunto de imóveis para se tornar, mais uma vez, um instrumento de justiça social, de desenvolvimento territorial e de fortalecimento de políticas públicas. A gente já está chegando hoje, com as entregas de hoje, a quase 1.900 imóveis, com a possibilidade de beneficiar 400 mil famílias.
1: Ao todo, as áreas destinadas somam mais de 18.500 quilômetros quadrados, cerca de 3 vezes o tamanho do Distrito Federal. Reportagem Gabriela Noronha.
2: O desmatamento na Amazônia legal teve redução de 61,4% em maio deste ano em relação ao mesmo mês de 2025.
3: É a maior queda percentual já registrada na região.
2: O mês também registrou queda de 12% no desmatamento no Cerrado.
3: Durante a apresentação dos dados hoje, o presidente Lula destacou que eles serão usados para reverter as sobretaxas impostas pelos Estados Unidos ao Brasil.
4: Os dados são do Sistema de Detecção de Desmatamentos em Tempo Real, DETER, feito pelo Instituto Nacional de Pesquisas Espaciais, o INPE, e mostram que foi registrada uma queda expressiva no desmatamento na Amazônia e no Cerrado brasileiro. Na Amazônia, em maio deste ano, a redução foi de 61% na comparação com o mesmo mês do ano passado. Em relação a maio de 2024, a queda foi de 26%. O ministro do Meio Ambiente, João Paulo Capobianco, destacou essa redução significativa.
5: Monitoramos isso dia a dia, o IBAMA indo a campo, fazendo os embargos remotos, o ICMBio indo a campo, impedindo o desmatamento em unidades de conservação federais e também agindo em terras indígenas e assentamentos, conseguimos esse feito fundamental.
4: Também foi registrada queda dos números de desmatamento no Cerrado em maio. A redução foi de 12% em relação ao mesmo mês do ano passado. Já na comparação com 2024, a queda foi de 25%. A ministra da Ciência, Tecnologia e Inovação, Luciana Santos, apontou que os dados são históricos e demonstram um compromisso do país com a ciência.
6: Essa divulgação dos dados é importante, unidade de pesquisa do nosso ministério, que é o Instituto Nacional de Pesquisas Espaciais. É reconhecida internacionalmente, faz valer aqui a sua diretriz, que é exatamente colocar a ciência a serviço dos grandes desafios nacionais, como o combate ao desmatamento e a proteção dos nossos biomas.
4: O presidente Lula, que acompanhou a divulgação dos dados, voltou a afirmar que o combate ao desmatamento é uma prioridade do governo brasileiro e que os avanços precisam ser reconhecidos pelos Estados Unidos, que alegam questões ambientais entre as justificativas para impor maiores tarifas comerciais.
7: Isso é importante porque nós vamos ter que pegar esses dados, mandar para o cidadão do comércio dos Estados Unidos, que coloca a questão do desmatamento como justificativa para punir o Brasil com uma taxação maior, e vamos comparar o que acontece no Brasil com o que acontece nos Estados Unidos. Eles não sabem o trabalho que nós fazemos para fazer com que o desmatamento chegue a desmatamento zero até 2030.
4: Para o Ministério do Meio Ambiente e Mudança do Clima, a queda no desmatamento é resultado de um trabalho amplo que passa pela intensificação de ações de fiscalização, aumento de investimentos no setor ambiental e pelo trabalho do governo federal na fiscalização das normas de acesso ao crédito rural. Reportagem Márcia Fernandes.
2: O Enem, Exame Nacional do Ensino Médio, é a última etapa do ensino básico no Brasil.
3: É ele que abre a porta de entrada para o ensino superior e seleciona os estudantes para as vagas nas universidades públicas e privadas e nos institutos federais.
2: No caso dos estudantes do PEDMEI, a participação no Enem garante também uma bolsa adicional de R$ 200.
3: As inscrições acabam amanhã e hoje nós conversamos com Manuel Palacios, presidente do INEP, o instituto responsável pela execução do exame. Boa noite, presidente. Bem-vindo.
8: Boa noite. É um prazer estar aqui com vocês. Boa noite para todos que nos acompanham.
3: Presidente, as inscrições foram prorrogadas até amanhã. Até que horas os estudantes podem fazer a inscrição? E há previsão de nova prorrogação no prazo?
8: Não, essa já foi a prorrogação possível. Às 23 horas e 59 minutos, ou seja, até a meia-noite de amanhã, todos podem fazer as suas inscrições na plataforma do INEP, enem.inep.gov.br/participantes.
2: Agora, esse ano a gente teve a inscrição pré-preenchida para os estudantes de escolas públicas, né, presidente? E eu tenho aqui uma pergunta da Raquel Santos, de Alagoas. Ela tem uma dúvida exatamente sobre isso. Vamos ouvir.
9: Meu nome é Raquel Huerta dos Santos, sou aluna da Escola Pública Maria Elias de Albuquerque Tavares, na cidade de Junqueiro, no estado de Alagoas, e minha inscrição para o Enem já está pré-preenchida. Mesmo assim, eu devo fazer a inscrição? E como eu faço isso?
8: Olha, esse ano nós tivemos a inscrição automática de todos aqueles que estão concluindo o terceiro ano do ensino médio na rede pública em todos os estados brasileiros. Essa inscrição automática, ela significa que estão todos devidamente registrados para fazer o Enem lá em novembro. Mas é preciso entrar na plataforma do INEP, entrar na página do participante para, primeiro, dizer qual é a língua estrangeira que vai fazer prova no final do ano, escolher entre inglês e espanhol. Também dizer se tem necessidade de algum tipo de atendimento especializado. É também na página do participante, na hora do preenchimento dos formulários, que essa solicitação é feita. E há um questionário do candidato, do participante, que deve ser respondido. Nos casos daqueles estudantes que querem fazer prova em outro município que não aquele em que estudam, também podem solicitar nesse momento a sua transferência para um outro município. Enfim, mesmo já inscrito automaticamente, é fundamental entrar na página do participante para realizar essas ações. Escolher a língua, dizer se precisa de algum atendimento especializado, em especial, isso é para todo mundo, e responder o questionário do estudante.
2: Sem isso, não está inscrito, né?
8: Sem isso, a inscrição fica ainda pendente de seleção da língua e não estará concluída, efetivamente não estará concluída.
3: O mesmo vale para os estudantes do pé de meia, né? Eles precisam concluir a inscrição, né?
8: O pé de meia está na mesma situação. Eles estão todos inscritos automaticamente, mas precisa entrar na plataforma para realizar essas ações.
2: Agora, presidente, e o pagamento da inscrição para esses estudantes de escolas públicas, do pé de meia, principalmente, eles ficam automaticamente isentos? Não, né? O prazo para pedir isenção de pagamento já foi concluído, também foi prorrogado. Como é que fica nesses casos?
8: Todos os concluintes de rede pública estão isentos. E como a inscrição foi feita automaticamente, eles não vão precisar pagar a taxa, mesmo que não tenham pedido a isenção no tempo certo. A decisão de fazer a inscrição automaticamente isentou os concluintes. Os estados brasileiros informam quais são os estudantes que estão concluindo o ensino médio e, com base nesses dados, nós fizemos a inscrição automática e isentamos a todos eles. Especialmente os que estão inscritos no pé de meia também estão isentos.
3: E aí o pagamento para quem precisa fazer vai até que dia?
8: Até dia 17 de junho, aqueles que precisam pagar, ou porque não foram isentos, ou porque não estão previstos mesmo nas categorias de isenção, eles precisam até dia 17 pagar o boleto. O sistema emite o boleto, vai no banco e paga a taxa de inscrição de R$ 85,00.
2: Bom, então vamos lá. Precisa, mesmo quem já está com inscrição pré-preenchida, precisa entrar na página do participante, concluir a sua inscrição, fazer essas seleções que o senhor mencionou. Essas pessoas que são de escolas públicas e pé de meia estão isentas, e quem não está isento precisa pagar a taxa de inscrição até a semana que vem.
8: Perfeitamente, é exatamente isso que precisa fazer para assegurar a sua participação no Enem dia 8 e dia 15 de novembro, como está previsto.
2: Então, antes de concluir, presidente, a gente tem também uma pergunta, mas agora não é temática inscrição, já é temática prova. Vamos ouvir.
10: Olá, meu nome é Manu Azevedo, tenho 17 anos e eu estudo em escola pública, mas precisamente no Instituto Federal Goiano, Campus Cristalino, em Cristalina, Goiás. E minha dúvida é sobre a redação do Enem. Quais são os erros mais comuns que fazem os estudantes perderem pontos e o que podemos fazer para evitá-los durante a prova?
8: Olha, eu recomendo muito que você entre lá no site do INEP, na página do participante, para consultar o manual da redação. Todo ano, o INEP publica um manual com orientações para aquele que vai participar do exame, para justamente informar como é que é avaliada a redação, para que tenha uma noção clara do que é esperado. Mas eu posso dizer para você que uma das principais preocupações que tem crescido nos últimos tempos é a de que a redação não seja feita com base em argumentos pré-elaborados que servem para qualquer situação, porque eles acabam fazendo com que o argumento desenvolvido pelo estudante, pelo participante no Enem, fique frágil, fique sem relação com o tema proposto. Então, aquelas frases feitas, aquilo que muitas vezes o estudante mais desavisado prepara para colocar na prova, não funciona. Então, pense no tema e escreva de forma bem vinculada ao assunto que está sendo solicitado na prova.
3: Muito bem, nós conversamos com Manuel Palacios, presidente do INEP, o Instituto Nacional de Estudos e Pesquisas Educacionais, Anísio Teixeira. Muito obrigado por sua entrevista à Voz do Brasil.
8: Eu que agradeço, estou sempre à disposição.
2: Todos os anos, mais de 80 mil pessoas desaparecem no Brasil e 40% delas não retornam para casa.
3: Por isso, o governo do Brasil está fortalecendo a Política Nacional de Busca de Pessoas Desaparecidas.
2: Três novas ações foram elaboradas para aumentar a resposta aos casos de desaparecimentos.
11: Num piscar de olhos, em qualquer lugar, alguém simplesmente pode desaparecer, deixando para trás um grande vazio. O país registrou 84.760 casos de desaparecimento de pessoas em 2025, um aumento de 4% em relação a 2024. Ivanise Esperidião perdeu a filha aos 13 anos e há três décadas a dor ainda persiste.
12: São 30 anos de busca por respostas, de busca por melhorias no sistema de identificação e localização de pessoas desaparecidas.
11: E o que antes era uma jornada solitária ganhou força com a Política Nacional de Busca de Pessoas Desaparecidas. O governo federal, sociedade civil e organismos internacionais discutem a melhoria da integração, da atuação em rede, de cooperação entre as instituições para a busca dos desaparecidos. Três publicações vão contribuir para o fortalecimento de ações conjuntas entre as instituições. Os materiais são para orientar, capacitar e servir de referência para a localização de pessoas desaparecidas em todo o país, como explica o diretor do Sistema Único de Segurança Pública, João Nogueira Júnior.
13: A cartilha, atuação da Polícia Militar e Guarda Municipal da busca de pessoas desaparecidas, o guia de orientações às autoridades centrais e estaduais e o diagnóstico da gestão de pessoas falecidas com identidade desconhecida. Nosso objetivo é fortalecer a capacidade institucional dos entes federativos e estimular a atuação articulada entre todos os atores envolvidos.
11: Dados da Secretaria Nacional de Segurança Pública apontam que, no Brasil, 60% dos desaparecidos são encontrados. Reportagem Cleide Lopes.
3: A violência contra a mulher pode se esconder atrás de uma tela de computador ou celular.
2: Ofensas virtuais, ataques de ódio, perseguição e exposição da nudez são casos vividos por muitas mulheres no ambiente digital.
3: O governo federal editou medidas voltadas às plataformas para que elas tenham mais agilidade e rigidez nesses casos.
14: Uma em cada 10 brasileiras com 16 anos ou mais sofreu violência digital no último ano, segundo dados levantados pelo Data Senado, Instituto de Pesquisa do Senado Federal. São quase 9 milhões de vítimas de crimes como perseguição, o chamado stalking, ataques de ódio online e exposição não consentida de imagens íntimas. Em muitos casos, o agressor é parceiro, ex-parceiro ou alguém do convívio da vítima. Rose Leonel faz parte dessas estatísticas. Ela teve fotos íntimas divulgadas na internet, sofreu linchamento moral e chegou a perder o emprego. Hoje é uma ativista.
15: Eu falei, assim que eu puder, que sair a condenação do meu ex, eu vou criar uma ONG para ajudar essas mulheres. E foi o que eu fiz. Nós criamos a ONG Marias da Internet e de lá para cá nós temos trabalhado atendendo vítimas em todo o Brasil e fora do Brasil também.
14: No mês passado, foi assinado um decreto com normas para as plataformas digitais. Segundo o texto, as empresas devem atuar rapidamente nesses casos, principalmente de exposição não consentida de imagens íntimas, com prazo de até 2 horas para a retirada do material. E também terão que reforçar o combate aos ataques de ódio. Outra mudança é que as plataformas

0: elas terão que guardar informações sobre quem pagou por aquela publicidade. O objetivo é identificar os responsáveis caso aquele conteúdo cause prejuízos ou seja usado para cometer crimes. A fiscalização das plataformas digitais vai ficar a cargo da Agência Nacional de Proteção de Dados. Reportagem Luciana Colares de Holanda.
1: Amanhã, os cidadãos de Belém, no Pará, terão uma ótima oportunidade de renegociar dívidas pelo programa Desenrola.
2: É que a cidade vai receber o Governo do Brasil na Rua, iniciativa que leva serviços do governo federal para as capitais, em parceria com o governo do estado e prefeitura.
1: Com isso, quem quiser vai poder ter ajuda para fazer a renegociação pelo Desenrola.
3: O Governo do Brasil na Rua chega ao Parque da Cidade em Belém, no Pará, nesta sexta-feira, 12 de junho. A capital é a 22ª cidade do país a receber o programa do Governo Federal, com o apoio do Governo do Estado e da Prefeitura Municipal. O projeto aproxima serviços públicos essenciais da população. Entre os mais procurados está o novo Desenrola Brasil, para renegociação de dívidas. A coordenadora de Participação Social e Diversidade do Ministério da Fazenda, Ana Sobral, explica que a medida é importante, principalmente para ajudar as famílias que precisam de orientação para acessar o programa.
4: Muitas pessoas ainda têm dúvidas sobre como acessar o programa, verificar as condições de renegociação ou entender quanto realmente podem pagar para quitar suas dívidas. Nós orientamos sobre como acessar o Desenrola pelos aplicativos dos bancos, fazemos simulação utilizando a calculadora do programa e ajudamos as pessoas a compreenderem melhor as opções disponíveis para a negociação.
3: Estandes da Caixa Econômica Federal e do Banco do Brasil estarão no local para auxiliar a população na adesão ao programa. Segundo Ana Sobral, isso é importante para que as pessoas tomem conhecimento do valor da dívida e consigam as melhores condições possíveis.
4: E quando a dívida é com o Banco do Brasil ou com a Caixa, nós fazemos um encaminhamento para os estandes desses bancos, onde a negociação pode ser realizada na hora. Uma dúvida muito comum é quando a pessoa não sabe exatamente o valor atualizado da dívida. Nesses casos, nós utilizamos a calculadora do Desenrola para fazer uma estimativa do valor que poderá ser pago após a negociação.
3: A programação será no portão 9 do Parque da Cidade, das 9 horas da manhã às 5 horas da tarde desta sexta-feira. O acesso é pela Avenida Senador Lemos. Além do Desenrola Brasil, outros serviços serão ofertados, como perícias do INSS sem agendamento prévio, pé de meia e reforma Casa Brasil. Reportagem Joxan Natividade.
2: Mais 300 pessoas aprovadas no último Concurso Público Nacional Unificado, CPNU2, foram nomeadas.
1: A portaria do Ministério da Gestão e da Inovação em Serviços Públicos prevê a nomeação dos analistas técnicos executivos e a formação de cadastro de reserva do Ministério.
5: Foi autorizada a nomeação de 300 aprovados na segunda edição do Concurso Público Nacional Unificado, o CPNU2, e também a formação de cadastro de reserva do quadro de pessoal do Ministério da Gestão e da Inovação. As 300 vagas, todas de nível superior, são para o cargo de analista técnico executivo, que permite a atuação dos servidores em diferentes áreas e órgãos da administração pública federal. As nomeações individuais e os procedimentos relativos à posse serão publicados posteriormente pelos canais oficiais do Ministério da Gestão e da Inovação em Serviços Públicos. Informações sobre documentação, prazos e entrada em exercício podem ser acessadas no portal do servidor e na página oficial do Concurso Público Nacional Unificado, que é gov.br/gestão/concurso-nacional. Daniele Popov para a Voz do Brasil.
2: A agricultura brasileira deve registrar mais uma safra recorde.
1: A Companhia Nacional de Abastecimento prevê que serão colhidas 358 milhões e 600 mil toneladas de grãos, aumento de 1,8% em relação ao ciclo anterior.
2: O levantamento indica crescimento nas culturas de soja, milho e café na safra 2025-2026.
1: Já o Instituto Brasileiro de Geografia e Estatística trabalha com uma estimativa de 358 milhões e 400 mil toneladas, em crescimento crescimento de 1,2%.
2: O IBGE mede a safra de janeiro a dezembro e a Conab adota ano safra, que geralmente vai de setembro de um ano a

0: agosto do ano seguinte.
1: E essas foram as notícias do Governo do Brasil.
0: Uma realização da Secretaria de Comunicação Social da Presidência da República.
1: Com produção da empresa Brasil de Comunicação.
0: Fique agora com as notícias do Poder Judiciário e do Congresso Nacional. Boa noite.
1: Boa noite para você e até amanhã.
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4: STF julga recursos sobre responsabilidade de redes sociais.
5: STJ mantém indenização à família que pagou por tratamento após descumprimento de ordem judicial pelo Estado.
4: Senado Federal inspeciona códigos-fonte dos sistemas eleitorais.
5: Boa noite, eu sou Marcela Luiza.
4: E eu sou Walter Lima.
5: O plenário do Supremo Tribunal Federal votou na sessão plenária desta quinta-feira pelo aprimoramento da decisão que definiu parâmetros para a responsabilização das plataformas digitais por conteúdos publicados por terceiros.
4: Os ministros analisaram recursos contra a decisão que alterou a aplicação do artigo 19 do Marco Civil da Internet. A questão envolve a tese fixada pelo STF, que alterou o regime de responsabilização das empresas provedoras de aplicações de internet.
5: Pela regra anterior, as plataformas só respondiam civilmente por danos gerados por terceiros se descumprissem ordem judicial específica de retirada. Pelos novos critérios, as plataformas podem ser responsabilizadas se não atuarem imediatamente para retirar publicações que envolvam crimes graves, como terrorismo, racismo, homofobia, tentativa de golpe de Estado, instigação ao suicídio ou mutilação, além de crimes contra mulheres e crianças.
4: Na sessão de hoje, o relator de parte dos recursos apresentados ao Supremo Ministro Dias Toffoli propôs que esse entendimento tenha efeitos apenas para o futuro, a partir da publicação da ata do julgamento em 27 de junho de 2025. Com isso, a nova interpretação não alcançaria fatos antigos que ainda não haviam sido levados ao judiciário.
5: Quando o poder público não cumpre ordem judicial para garantir tratamento de saúde, a obrigação de custear o atendimento pode ser convertida em indenização.
4: O entendimento é do STJ. Fátima Uchoa.
6: Uma mulher entrou na justiça para garantir a internação compulsória do filho com vários problemas de saúde. Segundo ela, não havia vaga adequada para o tratamento no estado onde a família morava, então pagou a internação na capital paulista. Como o estado não cumpriu a ordem judicial para custeá-la, a mulher pediu que a obrigação fosse convertida em indenização pelos gastos. O ente público foi condenado a pagar pouco mais de R$20 mil e a segunda turma do STJ manteve a determinação. Para a relatora ministra Maria Tereza de Assis Moura, não houve decisão fora do pedido da ação e, como a ordem judicial não foi cumprida, a indenização foi uma adaptação à realidade do caso, o que é permitido por lei.
5: Semana da Conciliação Trabalhista 2026 atendeu mais de 500 mil de pessoas.
4: Os valores movimentados superam os 2 bilhões de reais. Marla Lacerda.
7: Os números são recordes. Na 10ª edição do mutirão, que aconteceu de 25 a 29 de maio, foram realizadas mais de 97 mil audiências de conciliação em todo o país. Foram fechados mais de 30 mil acordos. No TST, mais de R$100 mil foram arrecadados em processos encerrados. A ideia da campanha é incentivar os acordos e reduzir o volume de ações e o tempo de espera dos trabalhadores para resolver pendências na justiça. Um ganho que vai além de resultados financeiros. O fim de uma disputa é um alívio tanto para a empresa quanto para o trabalhador.
5: Senado Federal inspeciona códigos-fonte dos sistemas eleitorais.
4: Os códigos foram abertos para inspeção em outubro do ano passado. Fábio Ruas.
8: O representante do Senado foi recebido pela equipe da Secretaria de Tecnologia da Informação do TSE. Ele viu uma urna desmontada e analisou a programação dos códigos-fonte. O Senado é a segunda instituição a fazer a inspeção. A primeira foi o Partido União Brasil, que foi ao TSE em maio. Os códigos-fonte são o conjunto de instruções que orientam o funcionamento da urna e dos sistemas eleitorais. A inspeção pode ser feita até setembro, quando será realizada a cerimônia de assinatura digital e lacração dos sistemas eleitorais. A Confederação Nacional do Comércio tem inspeção agendada para a próxima segunda-feira, dia 15 de junho.
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5: Uma boa noite.
4: E até amanhã.
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10: Eu sou Paula Groba.
11: E eu sou Ricardo Nakaoka.
10: E estes são os destaques de hoje do Jornal do Senado, que começa agora.
12: Renegociação de dívidas rurais. Linha de crédito vai atender produtores com perdas de safra entre 2019 e 2025.
10: Brasileira que inventou caneta detectora de câncer defende tecnologia no SUS.
12: Ensino domiciliar recebe apoio em debate no Senado.
10: Boa noite.
11: Boa noite.
10: Em uma tentativa de dar fôlego a produtores rurais afetados por crises climáticas e oscilações do mercado internacional, o Senado aprovou um projeto que cria mecanismos para a renegociação de dívidas no campo. A proposta autoriza o uso de recursos do fundo do pré-sal e de outras fontes para financiar novas linhas de crédito destinadas a agricultores que acumularam prejuízos nos últimos anos.
12: O texto, aprovado com alterações, segue agora para a nova análise da Câmara dos Deputados. Repórter Alexandre Campos.
13: Pelo texto, poderão ser beneficiários da linha de crédito especial os produtores rurais, associações e consórcios que, no período entre 2019 e 2025, tenham registrado em duas ou mais safras perdas de no mínimo 30% da renda bruta agropecuária comprovadas por laudo técnico. Ex-ministra da Agricultura, a senadora Tereza Cristina, do PP de Mato Grosso do Sul, afirmou que a renegociação é essencial para o setor agrícola, que enfrenta um cenário de dificuldade motivado por diversos fatores.
14: Nós temos as commodities em baixa, nós temos os juros em alta, nós plantamos uma safra com o dólar a 6 e estamos colhendo com o dólar a 5. Isso é mortal para os preços dos agricultores, fora o problema que o Rio Grande do Sul teve climático e outros estados brasileiros.
13: O texto ainda permite a concessão de desconto para liquidação até o final de 2027 de dívidas de mini, pequenos e médios produtores rurais referentes a operações de crédito contratadas até 31 de dezembro de 2018 e a renegociação de dívidas de produtores de municípios nas áreas de atuação da SUDENE e da SUDAM.
10: E a regularização de áreas rurais embargadas por questões ambientais poderá se tornar mais ágil no país.
12: A Comissão de Agricultura aprovou por unanimidade um projeto que altera o Código Florestal e permite a celebração de acordos entre produtores rurais e órgãos de fiscalização para facilitar a recuperação e a regularização dessas propriedades. Repórter Marcela Cunha.
15: O projeto do senador Sérgio Petecão, do PSD do Acre, prevê que o produtor poderá buscar a regularização da área rural junto ao órgão ambiental. Esse processo será feito por meio de um termo de compromisso, com obrigações para interromper a irregularidade, reparar o dano e regularizar a área. E não vale para atividades como garimpo ilegal, grilagem e infrações em terras indígenas ou unidades de conservação. O relator, senador Zequinha Marinho, do Podemos do Pará, defende que o embargo, criado para interromper danos ambientais, não vire uma punição sem prazo definido.
16: Lá no meu estado, o estado do Pará, o que tem de gente que já cumpriu tudo, mas continua embargado, é alguma coisa assustadora. A gente precisa regularizar isso para que a economia rural não venha quebrar, como está acontecendo em função desses embargos.
15: Entre as mudanças feitas pelo relator está um cronograma para análise de embargos que já estão em vigor, priorizando os mais antigos. Durante a discussão, senadores defenderam que o embargo fique limitado à área onde ocorreu a infração, sem comprometer toda a propriedade ou outras áreas vinculadas ao produtor.
10: Música. possibilidade de pais assumirem integralmente a educação dos filhos dentro de casa voltou ao centro do debate no Senado.
12: Defensores do chamado ensino domiciliar ou homeschooling afirmam que a modalidade amplia a liberdade das famílias e pode oferecer uma formação mais personalizada para crianças e adolescentes. Os detalhes com Márcio Maturana.
17: O presidente da Associação Nacional de Educação Domiciliar, Carlos Vinícius Reis, defendeu o chamado homeschooling com argumentos religiosos.
18: Quando Deus estabeleceu, de maneira ainda mais clara, que os pais deveriam educar os seus filhos, transmitir para eles a sua fé, a seus valores, a sua moral, a sua concepção. E isso, nenhum Estado, nenhum regime, nenhuma Constituição poderia atentar contra.
17: O senador Eduardo Girão, do Novo do Ceará, foi o requerente da audiência e presidiu a reunião. Ele revelou que já foi feito um pedido de urgência para o projeto ser votado no plenário do Senado e disse que, no Brasil, o ensino domiciliar vem sendo prejudicado pela justiça.
19: Nós temos a presença de pais aqui que foram ameaçados, né, inclusive com determinação de um juiz, com todo respeito a quem pensa diferente, para mim um militante.
17: A família citada por Girão participou da reunião e a experiência da condenação dos pais foi relatada pela filha Alicia Denardi, de 11 anos.
20: Meus pais foram condenados a 50 dias de detenção em regime semiaberto e esse é o único modo da gente conseguir continuar junto sem eles terem de dormir durante 50 dias com bandidos.
17: A presidente da Comissão de Direitos Humanos, Damaris Alves, do Republicanos do Distrito Federal, disse que o ensino domiciliar é uma tendência mundial.
21: O Brasil quer sentar no mundo inteiro com as nações ricas. As nações ricas têm o ensino domiciliar. Por que a gente ainda, com relação a esse tema, quer ficar na idade das trevas, na idade primitiva?
17: A Comissão de Educação, onde o projeto está sendo analisado, já fez 3 audiências públicas sobre homeschooling. A maior parte dos debatedores considerou a medida equivocada por fazer uma contraposição entre família e escola, quando as duas são necessárias. O ensino domiciliar foi associado à falta de socialização, ao risco de violência no ambiente doméstico, à desvalorização dos professores e à desconsideração das crianças com deficiência.
10: E uma tecnologia brasileira capaz de identificar células cancerígenas em tempo real durante cirurgias foi destaque em audiência pública na Comissão de Assuntos Sociais.
12: A chamada caneta que detecta o câncer, desenvolvida por uma cientista brasileira, foi apresentada como uma inovação com potencial e parlamentares defenderam a incorporação da tecnologia ao Sistema Único de Saúde. Repórter Marcela Diniz.
22: A Maspec Pen é uma caneta que identifica em mais ou menos 10 segundos células cancerígenas. Testada em cerca de 450 cirurgias para a retirada de 12 tipos de tumores, a tecnologia permitiu uma operação precisa, sem retirada de mais tecido do que o necessário, o que reduziu o tempo de recuperação dos pacientes, a necessidade de novas operações e também de quimio e radioterapias complementares. A invenção é da cientista brasileira Lívia Schiavinato Eberlin, formada pela Unicamp e que atua hoje na Baylor College of Medicine, em Houston, no estado americano do Texas. No Brasil, o Hospital Albert Einstein é o primeiro fora dos Estados Unidos a conduzir testes clínicos em pacientes com cânceres de pulmão e tireoide. Em audiência no Senado, Lívia Eberlin defendeu a incorporação da tecnologia ao Sistema Único de Saúde.
23: Todos os dias a gente recebe uma mensagem perguntando: Lívia, quando que estará disponível no SUS? E essa é a realidade que a gente precisa mudar, né? O acesso à tecnologia de ponta tem que ser para todos.
22: A senadora doutora Eudócia, do PSDB de Alagoas, que presidiu o debate, defendeu rapidez nas análises da Anvisa e da Comissão Nacional de Incorporação de Tecnologias no SUS, a Conitec, para que a caneta detectora de câncer possa ser oferecida nos tratamentos oncológicos da rede pública de saúde.
10: Enquanto o mundo volta as atenções para o futebol com a abertura da Copa do Mundo masculina nesta quinta-feira, o Brasil segue avançando nos preparativos para receber a Copa do Mundo feminina de 2027.
12: O Senado aprovou um projeto que estabelece regras para a isenção do ISS sobre serviços ligados à organização e à realização da competição. A medida busca garantir o cumprimento dos compromissos assumidos pelo país junto à FIFA para sediar o torneio. Repórter Pedro Pincer.
24: A medida não cria
0: automaticamente o benefício, mas estabelece uma base legal para que os municípios decidam, por meio de legislação própria, se vão ou não adotar a desoneração. A adoção de incentivos fiscais costuma fazer parte desse tipo de acordo internacional, com o objetivo de garantir a estrutura necessária para a realização da competição. Para o relator, senador Romário, do PL do Rio de Janeiro, a realização da Copa no Brasil transcende a questão econômica.
1: Agora, na Copa Feminina, sem projetos e obras faraônicas, estamos falando do mais importante, da essência do esporte, o legado social que ela deixará. Estamos falando de jovens e crianças que certamente irão se inspirar com as atletas e com a festa nos estádios.
0: O evento será disputado em Brasília, Belo Horizonte, Rio de Janeiro, São Paulo, Recife, Salvador, Fortaleza e Porto Alegre. O texto segue agora para a sanção presidencial.
2: Com edição de Paula Groba e trabalhos técnicos de João Lira, o Jornal do Senado fica por aqui. Acompanhe agora as notícias da Câmara dos Deputados. Boa noite.
10: Boa noite e até amanhã.
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6: Relator apresenta nova versão à proposta que criminaliza a misoginia.
24: Projeto prevê redução de desigualdades regionais no tratamento do câncer.
6: Câmara pode votar adesão do Brasil a medidas contra a violência no trabalho.
24: Boa noite. A Câmara pode votar a adesão do Brasil à Convenção Internacional que prevê punições e reparações para assédio e violência no trabalho. O repórter Antônio Vital tem os detalhes da proposta.
25: Ganhou o regime de urgência e pode ser votado pelo plenário da Câmara a proposta que aprova a adesão do Brasil à Convenção da Organização Internacional do Trabalho, a OIT, com medidas contra violência e assédio no trabalho. O regime de urgência permite que o texto seja votado diretamente no plenário, sem passar pela análise das comissões permanentes da Casa. Mas a votação provocou discussão com críticas da oposição. A Convenção 190 da OIT é o primeiro tratado internacional a reconhecer o direito de todas as pessoas a um mundo de trabalho livre de violência e assédio. Os países que ratificarem o texto ficam obrigados a adotar medidas, como proibir violência e assédio contra trabalhadores e garantir reparação às vítimas e sanções aos autores. A Convenção considera violência e assédio baseados no gênero como práticas inaceitáveis e inclui o assédio sexual como violência praticada contra as pessoas em razão do seu sexo e gênero. Outro trecho estabelece que as medidas previstas na Convenção se aplicam à violência e assédio que ocorre no trabalho, inclusive durante os deslocamentos do empregado. Deputados da oposição criticaram a adesão do Brasil à Convenção. Para o deputado Cabo Gilberto Silva, do PL da Paraíba, o texto pode acarretar punições aos empregadores, mesmo que a violência ocorra fora do ambiente de trabalho. Já o deputado Márcio Marinho, do Republicanos da Bahia, sugeriu alteração para que a expressão gênero seja interpretada como uma referência ao sexo da pessoa. O deputado Kim Kataguiri, do Missão de São Paulo, disse que os termos do tratado são vagos.
26: Obviamente, sempre se coloca palavras bonitas para tentar justificar enfrentamento a assédio, coisas que todos são favoráveis, mas quando você vai ver nas definições, você coloca aqui a violência e o assédio, a definição, um conjunto de comportamentos e práticas inaceitáveis ou ameaças de tais comportamentos que sejam suscetíveis de causar dano econômico. O que que é uma ameaça de um comportamento inaceitável capaz de causar um dano econômico?
25: A convenção entrou em vigor em 2021 e até 2023 já tinha sido ratificada por 27 países, entre os quais a Inglaterra, Espanha, Itália, Uruguai, Peru e Argentina. Na Câmara, parecer pela aprovação do texto apresentado pela deputada Fernanda Melchiona, do PSOL do Rio Grande do Sul, não chegou a ser votado pela Comissão de Relações Exteriores. Ela citou estudos que indicam que uma em cada três mulheres afirma ter sofrido algum tipo de assédio sexual no ambiente de trabalho. Ao defender o regime de urgência para a proposta, a deputada Jaque Rocha, do PT do Espírito Santo, disse que a convenção amplia o combate à violência.
27: Essa ratificação, ela cria uma base internacional para fortalecer e ampliar os instrumentos de combate à violência e principalmente fortalecendo leis, como nós aprovamos aqui, que cria o programa Emprega Mais Mulheres, para dar mais suporte às medidas administrativas e de proteção no serviço público e privado.
25: Ainda não há data para votação no plenário da Câmara da proposta que aprova a adesão do Brasil à Convenção da OIT sobre combate à violência e assédio no trabalho. Da Rádio Câmara de Brasília, Antônio Vital.
3: Trabalho.
6: Alexandre Lindemeyer, do PT do Rio Grande do Sul, celebra a aprovação na Câmara de proposta que acaba com a escala 6x1. O parlamentar afirma que a redução da jornada para 40 horas semanais representa um avanço para a qualidade de vida dos trabalhadores.
24: Alexandre Lindemeyer critica projeto apresentado no Senado que permite regime flexível de trabalho com pagamento baseado nas horas cumpridas. Ele avalia que a medida ameaça direitos trabalhistas ao reduzir a previsibilidade de jornada, salário e descanso.
6: Enfermeira Rejane, do PCdoB do Rio de Janeiro, critica o que classifica como terceirização da saúde pública por meio das organizações sociais. Ela avalia que o modelo das chamadas OSs impõe metas e cobranças que precarizam o trabalho de profissionais responsáveis pelo cuidado dos pacientes.
24: Enfermeira Rejane defende a criação de uma CPI na Assembleia Legislativa do Rio de Janeiro para investigar a atuação das organizações sociais. Ela afirma que essas entidades adotam contratos marcados por pejotização, com relatos de salários atrasados e perda de direitos trabalhistas.
3: Desenvolvimento Regional.
6: Um pedido de vista adiou a votação de uma proposta que aumenta os repasses federais para municípios e cria fundos para as regiões Sul e Sudeste. A repórter Noelle Nobre tem mais detalhes da votação.
4: Um pedido de vista coletivo adiou para o próximo dia 17 de junho a votação da proposta de emenda à Constituição que aumenta em um ponto percentual os repasses da União para o Fundo de Participação dos Municípios, o FPM. A proposta, em análise em comissão especial da Câmara, também cria fundos constitucionais de financiamento para as regiões Sul e Sudeste. O adiamento foi solicitado pelo deputado Reginaldo Lopes, do PT de Minas Gerais, um dos autores da PEC original, para que os parlamentares tenham mais tempo de dialogar sobre o texto elaborado pelo relator, deputado Arnaldo Jardim, do Cidadania de São Paulo. Lopes explicou.
5: E a ideia é que pudesse, então, construir uma transição para a aprovação desta emenda constitucional. Se for possível, eu preferia, então, que a gente pudesse, sei lá, suspender ou deixar para a gente apreciar na semana que vem.
4: O parecer de Arnaldo Jardim prevê que a União entregue a estados e municípios 53% da arrecadação do imposto de renda, do IPI e do novo imposto seletivo. Atualmente, esse índice é de 50%. Com a mudança, o FPM passará a receber uma parcela adicional de 1% em março de cada ano, somando-se aos repasses já existentes de julho, setembro e dezembro. O relator argumentou que o reforço no FPM é vital para prefeituras que lidam com custos operacionais crescentes. Além disso, o texto institui fundos para o Sul e Sudeste, destinando 1% da arrecadação federal para cada região financiar o setor produtivo local por meio de bancos regionais. O objetivo, segundo Arnaldo Jardim, é dar tratamento igualitário às regiões do país.
7: A região Nordeste já tem um fundo de desenvolvimento. A região Centro-Oeste também o tem, a região Norte tem um fundo de desenvolvimento e exatamente as duas outras regiões. As regiões Sul-Sudeste não têm.
4: O texto atual incorpora sugestões de outras propostas que tratam do assunto e estão sendo analisadas na Câmara. Da Rádio Câmara de Brasília, Noelle Nobre.
3: Economia.
24: Beto Preto, do PSD do Paraná, apresentou o projeto de lei que prevê a extinção do Conselho Administrativo de Recursos Fiscais, o CARF. Ele argumenta que o modelo atual contribui para a demora no julgamento de processos envolvendo grandes débitos tributários.
6: O deputado apoia um novo sistema de contestação fiscal no qual os contribuintes tenham acesso mais célere à análise judicial de seus casos. Para Beto Preto, a ideia é modernizar os procedimentos e tornar a relação entre cidadãos e administração tributária mais simples e eficiente.
3: Agricultura.
24: Rafael Simões, do União de Minas Gerais, cobra do governo federal medidas contra a concorrência desleal no comércio de leite importado da Argentina e do Uruguai. O legislador afirma que produtores brasileiros estão decepcionados com a falta de ação por parte do Executivo.
8: Rafael Simões destaca a força da pecuária leiteira do Brasil para a economia nacional. Ele também defende a aprovação de propostas que criem uma linha especial de renegociação de dívidas de produtores rurais afetados por eventos climáticos com o uso de recursos do Fundo Social do Pré-Sal.
9: Transportes.
24: Eduardo Bismarck, do PV do Ceará, pede ao DENIT medidas para aumentar a segurança na BR-304, no trecho que corta o município de Aracati. Entre as reivindicações estão a retirada de lombadas das pontes sobre o rio Jaguaribe e a adoção de alternativas que reduzam os acidentes.
8: O parlamentar também defende a implantação de uma rotatória e o reforço da sinalização no acesso às praias de Canoa Quebrada, Marjolândia e Quixaba. Segundo ele, as intervenções são necessárias para melhorar a mobilidade e acompanhar o crescimento do turismo na região.
9: Segurança Pública.
24: A relatora da proposta que criminaliza a misoginia apresentou ajustes ao texto principal que está em debate na Câmara. A expectativa é que o projeto seja votado ainda este mês no plenário, como informa o repórter José Carlos Oliveira.
11: A coordenadora do Grupo de Trabalho de Criminalização da Misoginia, deputada Tabata Amaral, do PSB de São Paulo, anunciou ajustes no projeto de lei sobre o tema, já aprovado no Senado e com possível votação no plenário da Câmara dos Deputados ainda neste mês, com relatoria da própria deputada. O texto original equipara a misoginia ao crime de racismo, o que a torna inafiançável e imprescritível. Tabata alterou principalmente a definição de misoginia.
13: A fim de preservar a uniformidade conceitual da legislação penal e processual penal sobre o tema, propomos a substituição dos termos ódio e aversão previstos no projeto para a caracterização da misoginia pelas expressões menosprezo ou discriminação em razão da condição de mulher.
11: Tabata Amaral afirmou que a aprovação da proposta será avanço civilizatório essencial. A misoginia é descrita como fenômeno estrutural profundamente enraizado em relações de poder historicamente marcadas pela desigualdade de gênero. A deputada também identificou crescente disseminação de comunidades e redes de conteúdo na internet associadas à chamada machosfera, que difundem narrativas de hostilidade ao feminino e promovem processos de radicalização, sobretudo entre jovens. Entre outros pontos, o novo texto de Tabata Amaral prevê suspensão temporária de conta ou perfil de internet que veiculem conteúdo ilícito.
13: A gente precisa aprovar esse texto ainda nesse mês, porque enquanto a gente não atualiza a legislação, a gente vai ter criminosos que não só se sentem à vontade, mas estão sendo autorizados todos os dias a dizerem que mulheres podem e devem ser assassinadas, podem e devem ser humilhadas, podem e devem ser estupradas. É isso o que a gente quer combater.
11: Segundo a deputada, as audiências do grupo de trabalho da Câmara mostraram que o feminicídio é muitas vezes uma morte anunciada, precedida por violência verbal e simbólica. Tabata Amaral manteve a previsão de pena de 2 a 5 anos de reclusão e multa para crimes praticados em razão de misoginia, mas incluiu, entre os agravantes, o crime contra criança, adolescente e pessoa idosa ou com deficiência. O texto ainda poderá passar por novos ajustes até 16 de junho, quando será votado no GT e depois levado ao Colégio de Líderes e ao plenário, possivelmente na mesma semana, de acordo com a deputada.
13: E aí, fiquem muito à vontade nos próximos dias para me procurar, para que a gente possa ir ajustando e que traga, de fato, um consenso de todos os membros do nosso grupo de trabalho.
11: Tabata Amaral também definiu propostas prioritárias complementares ao projeto de lei principal. Duas já estão formalizadas e tratam do enfrentamento à violência digital contra as mulheres. A outra proposta é um anteprojeto sobre investigação e atendimento das vítimas de ato de misoginia com medidas de prevenção à violência doméstica e familiar contra a mulher. A deputada Talíria Petroni, do PSOL do Rio de Janeiro, manifestou otimismo quanto à rápida aprovação dos textos no Congresso.
14: Tem muitas diferenças que constituem as deputadas da bancada feminina, mas tem também muitas coisas que nos unem e, lamentavelmente, a violência é uma delas. 367 meninas menores de 18 anos foram vítimas de feminicídio nos últimos 5 anos. Uma vida inteira interrompida interrompida pelo feminicídio. Isso é chocante num país que, infelizmente, todo ano mata quase 1.500 mulheres por serem mulheres.
11: O grupo de trabalho ainda apresentou uma indicação ao Ministério das Mulheres para a regulamentação de medidas de prevenção e enfrentamento à violência digital contra a mulher, além de ações preventivas em articulação com os órgãos federais. Da Rádio Câmara de Brasília, José Carlos Oliveira.
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9: Política.
16: Rogério Correia, do PT de Minas Gerais, exige apuração sobre documentos divulgados por reportagem a respeito de pagamentos do Banco Master ao filme Dark Horse, ligado à trajetória do ex-presidente Jair Bolsonaro. Ele afirma que o material indica repasses em dólar entre 2025 e 2026.
17: Rogério Correia questiona a origem dos recursos envolvidos. O deputado pede investigação sobre uma possível conexão entre as transferências feitas ao projeto cinematográfico e verbas da Previdência dos Servidores do Estado do Rio de Janeiro.
16: Coronel Crisóstomo, do PL de Rondônia, elogia a postura dos políticos da direita diante dos desafios enfrentados pelo Brasil. Ele afirma que os parlamentares de oposição têm contribuído para o fortalecimento da segurança pública, do agronegócio e de valores ligados à família.
17: Coronel Crisóstomo acrescenta que o país também precisa de mudanças na condução da economia para evitar mais pressão sobre a população. O deputado critica a política econômica do governo federal, citando o editorial da imprensa que alerta sobre o aumento de gastos públicos.
16: Ricardo Maia, do MDB, faz um balanço de sua agenda no interior da Bahia, destacando encontros com lideranças políticas e comunidades locais. Ele afirma que sua presença nos municípios fortalece o diálogo com a população e permite acompanhar de perto as demandas regionais.
17: Ricardo Maia também ressalta a participação em inaugurações e visitas a obras em andamento. Ele defende que a atuação no interior é fundamental para contribuir com ações voltadas ao desenvolvimento local e à melhoria da qualidade de vida da população.
9: Saúde.
16: A Comissão de Finanças e Tributação da Câmara aprovou proposta para ampliar o combate ao câncer e a assistência aos pacientes, reduzindo as desigualdades regionais de acesso ao tratamento. A repórter Sofia Peçanha tem os detalhes.
18: A Comissão de Finanças e Tributação da Câmara dos Deputados aprovou a criação de um Programa Nacional para Combate ao Câncer. Originalmente, o projeto estabelecia o Fundo Nacional de Combate ao Câncer e de Assistência a Portadores. Mas, por recomendação do relator do texto, deputado Merlong Solano, do PT do Piauí, a comissão optou por substituir o fundo pelo Programa Nacional de Combate ao Câncer e de Assistência a Portadores. Entre as prioridades previstas estão a prevenção e o diagnóstico precoce da doença, a ampliação do acesso aos serviços de oncologia, a qualificação de profissionais de saúde e apoio à pesquisa científica. Se a proposta for transformada em lei, o Ministério da Saúde deverá regulamentar o programa e definir as ações necessárias para sua implementação. Segundo Merlong Solano, ações de prevenção e diagnóstico precoce são fundamentais para aumentar as chances de sucesso no tratamento.
19: A gente sabe que o câncer é uma das enfermidades que mais agrava a vida das pessoas, mas felizmente ele cada vez mais tem cura, desde que haja cuidados preventivos e tratamento rápido. até mesmo precoce, se for possível, melhor. O que implica na montagem de toda uma rede de informação e de diagnóstico precoce.
18: O texto também determina que o programa prioriza a redução das desigualdades regionais no acesso aos serviços oncológicos. O relator afirma que a intenção é reduzir a necessidade dos pacientes se deslocarem longas distâncias para realizar exames, consultas ou tratamentos especializados.
19: Também no projeto, a gente estabeleceu a necessidade do Ministério dar especial atenção à descentralização dessa rede, no sentido de diminuir a desigualdade regional que existe em relação ao acesso ao tratamento do câncer.
18: A criação de um Programa Nacional de Combate ao Câncer será analisada agora pela Comissão de Constituição e Justiça, antes de seguir ao Senado. Da Rádio Câmara de Brasília, Sofia Peçanha.
9: Direitos Humanos.
24: Robinson Faria, do PP do Rio Grande do Norte, quer impedir a aplicação de punições baseadas na lei do silêncio em situações relacionadas a comportamentos de pessoas com transtorno do espectro autista. A ideia é evitar constrangimentos contra famílias atípicas.
0: Robson Faria afirma que a proposta surgiu após o relato de uma mãe de crianças autistas que teria sido ameaçada e intimidada em seu condomínio. Para o deputado, é papel do Legislativo garantir mais respeito às necessidades das pessoas neurodivergentes e de seus familiares.
24: Termina agora o Jornal Câmara dos Deputados, produzido pela Rádio Câmara, com trabalhos técnicos de Wellington Teles e a apresentação de Val Monteiro e Luciana Vieira. Uma boa noite para você.
0: A Voz do Brasil está de volta amanhã. Boa noite.
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15: Uma das marcas mais famosas da música nos anos 80 foram os acústicos MTV. Tanto que, depois de muito sucesso com shows desplugados, eles criaram um novo projeto, dessa vez com artistas tocando seus instrumentos elétricos e em alto volume. Uma das convidadas foi Rita Lee, que lançou em 2024 o Ao Vivo MTV. Baseado no sucesso da turnê Balacobaco, o show foi lançado em CD na época e agora ganha, pela primeira vez, versão em vinil pela gravadora Universal. Entre as curiosidades do MTV Ao Vivo Rita Lee, está a roqueira brasileira cantando uma versão em português para I Wanna Be Sedated, dos Ramones. Tem ainda participações de Zélia Duncan e Pitty e duas faixas inéditas, Meio Fio e Coração Babão.

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7: Roer é um comportamento natural que alivia o estresse e limpa os dentes, prevenindo o tártaro. Ofereça mordedores adequados, como ossos recreativos ou brinquedos de nylon, conforme o porte do seu cão. Direcionar essa necessidade corretamente promove saúde bucal e bem-estar mental para o seu pet.
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8: Cantora, compositora, guitarrista, Rayane Fortes vem ganhando espaço no meio musical a passos largos. Ela participou do The Voice Brasil, estampou capa de revista internacional e chamou a atenção de diversos públicos com a sonoridade que mistura diversos estilos, do rock a MPB. Após diversos singles, ela agora lança o EP High, com 4 faixas. 2 delas, Atenta e Love Hard on the Floor, são releituras de canções apresentadas no seu primeiro disco, lançado em 2020. As outras 2, Eu Sou o Som e Sempre com Você, são inéditas. O EP High foi produzido pela própria Rayane Fortes, que também assina boa parte dos arranjos. Ao seu lado, o músico Jorge Dudman assina os arranjos de metais. E essa é só a primeira parte, pois Rayane Fortes já anunciou a segunda parte do EP ainda para este ano. Vamos aguardar.

0: 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A homenagem a Cazuza foi um dos grandes momentos da premiação que aconteceu no Teatro Municipal do Rio de Janeiro. A noite reuniu diferentes gerações da música e interpretações especiais dos clássicos do poeta. Seu Jorge abriu a celebração com o Brasil. Ludmilla reinventou Exagerado. Simone emocionou com o codinome Beija-Flor. E Luísa Sonza, em um encontro inédito, dividiu o palco com Zizi Posse. O encerramento ficou por conta de Ney Matogrosso, com Pro Dia Nascer Feliz. 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
2: Chocolate, uva, cebola, alho e o adoçante xilitol são tóxicos para animais. 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
4: Após 21 anos de ditadura militar, foi nos anos 80 que o Brasil pôde sentir a reabertura política. Não por acaso, foi uma década marcada pelo surgimento de uma nova geração de músicos fazendo rock. Isso é o que mostra o livro 1985, o ano que repaginou a música brasileira. Organizado pelo jornalista carioca Célio Albuquerque, o livro reúne 85 textos de diversos autores brasileiros contando histórias de discos que marcaram aquele ano. Cazuza, Legião Urbana, Gal Costa são alguns dos nomes representados no livro. Além da música, o livro 1985 faz um panorama histórico do Brasil e vem na sequência de outros dois livros que abordam discos lançados em 1973 e 1979. É a história do Brasil contada através de sua trilha sonora.
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0: Nova Brasil, muito boa noite! Tá no ar, este é o Arquivo Mais Que Moderna Brasileira, com a plástica e também a técnica dele, Robson Duarte, e a produção de Henrique Oliveira. Apresentação minha, Júlio César. O arquivo começa com Gal Costa, Meu Bem, Meu Mal.
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0: Esta é Marisa Monte na Rede Nova Brasil FM, é você.
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0: E agora a gente curte uma canção lançada em 83 no emblemático álbum Radioatividade Weekend, que traz toda a energia teatral e solar da banda Blitz. Curta e relembre agora.
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0: Nova Brasil Marvin com o Titãs. Daqui a pouco tem mais, hein? Fique na sintonia e não saia daí.
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4: Amassar pãozinho é um instinto de filhote para estimular o leite materno. Quando adultos repetem o movimento, demonstram que estão felizes, seguros e extremamente confortáveis. É uma das maiores provas de afeto e confiança que um felino pode oferecer ao seu tutor.
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6: Quem frequenta a noite de Fortaleza em barzinhos de música ao vivo certamente conhece Edinho Vilas Boas. Cantor, compositor, músico e produtor, ele é um dos nomes mais atuantes, talentosos e premiados da música cearense. E esse ano completa 30 anos de carreira. Os planos para marcar essa data são muitos, desde disco novo, canções novas, releituras e muitos shows. O que é justo? Pois o que não falta é coisa para Edinho Vilas Boas comemorar, desde os muitos prêmios até as novas parcerias. Nessa trajetória, Edinho já lançou 3 discos, 1 DVD, dividiu o palco com estrelas da MPB, atuou em projetos coletivos e recentemente dividiu o show Cumplicidades com Edmar Gonçalves. 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
0: Nova Brasil, mais que moderna brasileira. E agora você ouve Ney Matogrosso, que concorreu na categoria de melhor projeto especial, melhor lançamento, no prêmio BTG Pactual da Música Brasileira deste ano. A premiação aconteceu ontem no Rio de Janeiro e você acompanhou tudo aqui na rede Nova Brasil FM. Por debaixo dos panos, Ney Matogrosso, você ouve agora.
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0: Nova Brasil Gangue 90, Nosso Louco Amor.
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0: E agora você ouve Tristesse, de 2003, que uniu a voz ancestral e divina do mestre Milton Nascimento ao talento arrebatador de Maria Rita, integrando o aclamado álbum de estreia homônimo da cantora. Pelo cenário épico e melancólico da Guerra dos Farrapos, a canção transborda uma sensibilidade profunda, onde canto de bituque e a interpretação carregada da alma de Maria Rita se fundem para traduzir a dor e a ausência e a poesia da saudade. Essa foi exibida e trilha sonora em Casa das Sete Mulheres, exibida pela Rede Globo. Relembre agora.
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0: Nova Brasil, mais que moderna, brasileira, primeira hora fica por aqui, daqui a pouco tem outra cheinha de muita nostalgia no arquivo. Fique na sintonia, fique ligado, fique ligada.
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0: Nova Brasil, já voltamos com Leila Pinheiro, Serra do Luar.
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0: Nova Brasil FM, Pepeu Gomes, eu também quero beijar e a música não para. Se eu não te amasse tanto assim, com Ivete Sangalo.
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0: Nova Brasil, som do RPM, Alvorada Voraz. Curtiu, gostou? A gente segue, a música continua. Este é Ivan Lins, de Norá, de Norá.
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0: Nova Brasil acabou. Fica por aqui a edição do Arquivo. Obrigado pela sintonia e a gente se fala. Forte abraço.
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1: Escolha brinquedos resistentes, atóxicos e grandes o suficiente para não serem engolidos. Evite peças pequenas que causem engasgos. Supervisione as brincadeiras e descarte itens danificados imediatamente. A segurança deve ser a prioridade máxima para garantir a diversão sem riscos ao seu animal.
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1: Torne a caixa de transporte um refúgio positivo, deixando-a aberta com cobertores e petiscos. Deixe o pet entrar voluntariamente para que ele não a associe apenas a idas ao veterinário. Assim, o transporte deixa de ser um terror e passa a ser um local seguro.
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1: Ayrton Moreira e Flora Purim são dois heróis brasileiros pouco conhecidos pelos seus conterrâneos. Atuando em meio à efervescência da bossa nova, eles partiram para os Estados Unidos ainda nos anos 60, onde trabalharam com alguns dos maiores músicos do mundo, como Santana e Miles Davis. Depois de muitas décadas, Flora e Ayrton voltaram a morar no Brasil e mais recentemente estiveram em Fortaleza, onde gravaram um disco com o cearense Ricardo Bacelar. Maracanós chegou às plataformas agora em abril, juntando ainda uma turma grande de músicos cearenses. Maracanós traz 8 parcerias inéditas de Ricardo Bacelar e Ayrton Moreira, uma delas coassinada pelo letrista Luiz Lima Verde. Juntando sons acústicos, elétricos e eletrônicos, essa é uma boa chance de conhecer o trabalho dos mestres Ayrton Moreira e Flora Purim.
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15: Olá, um excelente dia para você. Obrigado pela companhia. Seja bem-vindo, bem-vinda aqui na Nova Brasil Fortaleza. Chegamos no fim de semana, sextou. Sexta-feira, 12 de junho de 2026. Estamos ao vivo, 6 horas e 5 minutos. Muito prazer. Sou Marcos Vinícius, coordenação de Wagner Mendes, o Vagão. A partir de agora está no ar o Nova Manhã Fortaleza. Música boa e informação leve, que é para você começar bem o seu dia. Nosso WhatsApp liberado para você participar, interagir, bater um papo. 85991122829. Bora ser feliz? Então aproveita o melhor da música brasileira, começando com Daniela Mercury. Como vai você?

0: Nova Brasil, bom dia, 6h15.
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0: Aqui no Arquivo Nova Brasil, a gente agora recorda a música João e Maria, de Chico Buarque e Sivuca. Essa canção tem uma história peculiar. A melodia foi composta por Sivuca em 1947, quando Chico Buarque tinha apenas 3 anos. Já a letra só foi escrita 30 anos depois, por Chico, em 1977, ao ouvir a melodia e lembrar-se da sua infância. A letra usa a linguagem infantil para criticar a repressão da ditadura militar. A canção, inspirada no conto de fadas e com uma dualidade entre o lúdico e o social, também pode ser vista como uma reflexão sobre o fim de um relacionamento. E se é música boa, você já sabe, toca aqui na Nova Brasil. Nara Leão e Chico Buarque, João e Maria.

Nova Brasil, Barão Vermelho, maior abandonado. Excelente dia para você, já são 6h29. Aproveita para você salvar o nosso número, nosso contato aí na sua agenda, no seu WhatsApp. 85991122829, para você começar bem o dia mandando a sua mensagem de áudio ou de texto. Para você que também que está se preparando para sair de casa, aproveita para informar como é que está o trânsito nas principais ruas e avenidas aqui da capital nessa manhã. Quem está por aqui mandando um bom dia, começando bem a sexta-feira, é o Antônio Maximino, direto da Caponga, em Cascavel. O Armando Franco, o Hans Christian, a Cláudia Najara, em Itaitinga. Bom dia para Albenir Fiuza, o Alain Monteiro, Rudá, Nauã e Lucilda, também nos dando carona. Bom dia para Ângela e a Márcia, direto da Pescara, na Itália. O Silvio César e também o Everardo aqui em Fortaleza e a Zoe Vitória em Liverpool. A você ligado, a você ligado.

0: 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Mais que moderna, brasileira. Já são 6:30, não vai se atrasar.
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0: Já de volta com você e o melhor da música aqui nos Cearenses com Lorena Nunes. Artigo 26, música de Ednardo.

naturais dos padeiros, o clero, os alfaiates e a polícia. 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
0: 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Aproveita para você participar e interagir e informar como é que está o trânsito aí, onde você está passando agora pelo WhatsApp, 85991122829. O professor Jorge Henrique já relata que o fluxo no sentido Avenida do Aeroporto Raul Barbosa Aldeota já começa a ficar bastante lento. Os motoristas já vão precisar redobrar a atenção, os cuidados e a paciência para quem está indo na Raul Barbosa sentido Aldeota. A Avenida Bezerra de Menezes também já apresenta pontos de lentidão desde a confluência com a Mister Hall e já vem também com trânsito lento desde o Colégio da Polícia Militar no sentido Antônio Bezerra Centro. A Jovita Feitosa também tem lentidão desde a Rua José de Barcelos, além do cruzamento da confluência com a 13 de Maio, sentido Parque Araxá-Benfica. Ana Vilela.

0: E nos clássicos da Nova Brasil, Erasmo Carlos, Minha Superstar, fechando essa primeira hora do Nova Manhã. Ainda teve Fernanda Takai e Rodrigo Amarante.
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0: E agora a gente fala sobre política. O presidente do Senado, Davi Alcolumbre, travou a tramitação da proposta de emenda à Constituição que acaba com a escala de trabalho 6-1 aqui no Brasil, ao manter o texto na mesa diretora da Casa, sem despachar para a Comissão de Constituição e Justiça. O presidente da CCJ, senador Otto Alencar, disse que não recebeu informação sobre a data de envio da PEC à comissão. Uma reunião entre Otto e Alcolumbre, prevista para esta semana, foi desmarcada pelo presidente do Senado. Procurada, a assessoria de Alcolumbre não comentou o tema da reportagem. O presidente do Senado também não marcou a reunião de líderes para discutir a pauta. O encontro costuma ocorrer semanalmente. Na semana passada, Alcolumbre afirmou no plenário que ia discutir a tramitação da PEC do fim da escala 6-1 na reunião de líderes. Para mais informações sobre política, acesse opovo.com.br. 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Que bom que você está aqui, já tomou água hoje? Já se hidratou? Então aproveita. Pega a garrafinha, o squeeze, se hidrata, beba água.
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3: O Banco do Nordeste calculou quanto emprestou para a chamada cadeia do amor. Os negócios que têm relação com o dia dos namorados. Nisso entram floriculturas, comércio e cultivo de plantas, flores naturais ornamentais. 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Outros cerca de 55 milhões de reais foram para o comércio e fabricação de joias, relógios, bijuterias, pedras preciosas e semipreciosas. Para bares e restaurantes e hotéis, por exemplo, quase 600 milhões de reais.
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0: 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Olá, excelente dia para você, já são 7:05. Hoje, sexta-feira, dia 12 de junho de 2026, dia dos namorados. Aproveite bem o seu fim de semana. Muito bom poder contar com sua companhia nesta manhã de sexta-feira. E ó, tem algo que eu quero falar pra você. Nesta sexta-feira, eu te desejo sabedoria. Sabedoria para que você possa transformar uma tempestade em um gostoso banho de chuva. Bora ser feliz? Muito prazer, eu sou Marcos Vinícius, tocando o que você mais gosta aqui em 106.5. Ouve só o que vai ter nessa próxima hora.

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1: Abrindo a sequência, um clássico da música, Paralelas, na interpretação de Vanusa. Abrindo a sequência, 7:06. Bom dia pra você.
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Mais que moderna, brasileira, Alceu Valença, La Belle de Jour. 7h17, bom dia. 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Por falar em Ana Carolina, é ela quem está chegando agora com Ruas de Outono. E sempre nesse clima especial do dia 12 de junho, dia dos namorados, muita gente já reforçando os presentes. 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

0: Isabela Taviani, o último grão aqui na Nova Brasil. Ainda teve Paulo Diniz, Pingos de Amor. Já são 7h32. Bom dia para você que está chegando agora, sintonizando em 106.5 ou para você que está conectado pelos aplicativos para Android, iOS, pela Alexa ou pelo site novabrasilfm.com.br em qualquer lugar do planeta. É, você aproveita para salvar o nosso contato aí na sua agenda, 85991122829, ou pelo Instagram lá no direct, no arroba Nova Brasil Fortaleza. Você também manda mensagens de áudio, de texto. Por lá, inclusive, pode fazer um vídeo curto, rápido, de onde você está ouvindo a Nova Brasil. Daí você posta nos seus stories, marca o arroba Nova Brasil Fortaleza, que a gente vai repostar. E aí todo mundo vai saber que você também começa bem o seu dia. Bom dia para Cláudia Gomes, professor Gil e Aila de Oliveira. A Silvia Helena, João Pedro e o Noberto. Bom dia para Jane Marcelino. Rodson Gomes, junto com o Samuel, a Ângela e Nayana, nos dando carona. O Ricardo também está começando bem o dia, comemorando 25 anos de namoro com a esposa Luísa. Que legal! Quem está curtindo direto de Berlim, na Alemanha, é o Jabuti. Bom dia para a Gevônica Pétala, a Giovânia Clécia em Aracati, o Genilson Marques e o Humberto Filho, também aproveitando e compartilhando felicidade com o melhor da música. Já são 7h34, bom dia!
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12: O estresse excessivo impacta o corpo e a mente. Reserve alguns minutos do dia para relaxar, meditar ou praticar um hobby. Atividades prazerosas diminuem a tensão e melhoram o humor. Encontrar momentos de pausa na rotina é essencial para manter o equilíbrio emocional e preservar a saúde.
13: Ver a vida com outros olhos é poder ter a certeza de ver o mundo melhor. É ver o amanhecer radiante. É ver

0: Nova Brasil, bom dia, 7h49.
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0: 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Para você que está se preparando para sair de casa ou circulando pelas ruas e avenidas, aproveita para você informar como é que está o trânsito aí, através do nosso WhatsApp, 859-91-12-2829. A gente alerta que a Domingos Olímpio tem fluxo intenso, desde a Avenida do Imperador até o cruzamento com a Visconde do Rio Branco, sentido centro-aldeota. Há relatos também de que a Avenida José Bastos apresenta lentidão logo após a Casa da Mulher Brasileira, ali no Couto Fernandes, no sentido Parangaba Centro. Também há relatos de que tem muita lentidão para quem está vindo do aeroporto ou da Arena Castelão, sentido BR-116 Raul Barbosa. Na descida do viaduto ali, o gargalo já está bastante movimentado de veículos. Tem muita gente parada no trânsito agora. Se você puder, busque rotas alternativas. Se não deu para evitar e você acabou parado agora, relaxa. 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Roupa nova é quem está chegando.

0: E ao som do Kid Abelha, Pintura Íntima, a gente fecha essa segunda hora do Nova Manhã. Ainda teve Rita Lee, Nem Luxo Nem Lixo.
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0: A conta de luz dos cearenses deve ficar mais barata. A ANEEL decidiu, por unanimidade, que a fatura dos cearenses será recalculada com a inclusão de créditos que deverão aliviar o bolso dos consumidores. O Conselho de Consumidores da Enel Distribuição Ceará, Conerge, a FIEC e a Federação da Agricultura e Pecuária foram à ANEEL questionar o reajuste aplicado em abril deste ano. O argumento central era de que a distribuidora havia repassado aos consumidores custos que não deveriam ter sido cobrados ou que poderiam ter sido abatidos por créditos disponíveis, mas ignorados no cálculo da tarifa. A ANEEL deu razão às entidades e determinou que esses créditos sejam agora descontados da tarifa. A estimativa é que a redução média sentida nas contas seja de 4,5%, mas as novas tarifas ainda precisam ser calculadas e publicadas oficialmente. Tão logo a Enel Ceará receba a primeira parcela desses créditos, os valores revisados passam a valer na conta de luz. Fique atento. Para mais informações, acesse opovo.com.br. 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Já são 8 horas, 3 minutos. Bora beber água? Então, já pega a garrafinha, squeeze, a gente já se hidrata, bebe água e continua sempre ao som do melhor da música brasileira.
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0: Olá, excelente dia para você. Manhã de sexta-feira, dia 12 de junho de 2026. Dia dos apaixonados. Para você também que é um apaixonado por música boa, continua ligado aqui em 106.5. Sou Marcos Vinícius, trazendo o pessoal do

Mais que moderna, brasileiro, o som da Ana Carolina, Uma Louca Tempestade. Bom dia, 8 e 18. 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
1: Mais que moderna, brasileiro, som do Moraes Moreira, sintonia aqui na nossa programação. Já são 8h30, que bom que você está aqui, uma feliz sexta-feira para você, bom fim de semana. Para você que está curtindo a nossa programação em qualquer lugar, pelos aplicativos para Android ou iOS, pela Alexa ou pelo site novobrasilfm.com.br. Aproveita também para você participar, interagir, bater um papo com a gente pelo WhatsApp 85991122829. Bom dia para a Gevônica Alencar, o Alcides, Christian e Cristiane, direto do Detran. Bom dia para o Márcio Alves, o José Acélio, o Marcos Eloia já preparando um café especial. Bom dia também para a Nilce Souza, Luiz Raí e a Ana Souza, a psicóloga Adriana Lisboa, a Rosângela Brandão também por aqui, o Romero Vasconcelos, o Felipe Félix. Bom dia para a Maria José, a Débora Ramona, João Gomes e a filha Bárbara Ramona, que hoje...

0: Hoje completa mais uma primavera ao som da Nova Brasil, que legal! Excelente dia para você que está nos fazendo companhia, nos dando carona pelas ruas da capital. Mais que moderna brasileira. Já já a gente vai trazer o resultado do sorteio valendo ingressos para o show da Ana Carolina, que vai acontecer amanhã lá no estacionamento do Rio Mar Fortaleza. Tá chegando Caetano e Roberto Carlos, Wave. Bom dia.
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1: Nova Brasil, 8h49.
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1: 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A gente alerta agora a você que as redondezas, os arredores do terminal de Parangaba estão bastante movimentadas. Os motoristas que estão nesse momento se dirigindo para o bairro Parangaba, nas proximidades do terminal, vão perceber. Avenidas como Osório de Paiva, Godofredo Maciel, as ruas Gomes Brasil, Eduardo Perdigão, ali próximo também Cônego de Castro, todas bastante engarrafadas. E ainda há relatos de que acidente ali próximo ao terminal que tem causado bastante congestionamento também para quem está vindo desde a Lagoa de Parangaba, sentido Parangaba. Se você puder, evite aquelas redondezas do terminal e ali do shopping, que estão bastante movimentadas agora. Faltando 10 para as 9, Jorge Versilo trazendo a última sequência do Nova Manhã de hoje.

0: E ao som do Léo Jaime, as sete vampiras, a gente fecha essa edição do Nova Manhã Fortaleza. Muito obrigado a você pelo carinho e a sua companhia nessa manhã de sexta-feira. Para você que estava participando da promoção valendo ingressos para o show da Ana Carolina, atenção! Os ganhadores foram Priscila Renata, Aline Rocha, Rafa Viana, Suane e também a Tati Oliver. Parabéns aos ganhadores. Daqui a pouquinho a gente vai postar nos stories o sorteio, depois a postagem com os arrobas dos ganhadores. E se você não levou, não fica triste, não desanima. Você já sabe que aqui a gente sempre traz as melhores promoções para você concorrer. Bom fim de semana, forte abraço. Eu vou ficando por aqui desejando a você um fim de semana cheio de música boa, bem legal. Sábado e domingo ao meio-dia tem o Samba Nova, com a cara da Nova Brasil. E no domingo às 9 tem os Sons do Nordeste. Eu sou Marcos Vinícius, coordenação de Wagner Mendes, o Vagão. E a gente deseja a você uma boa sexta. Não esquece, beba água.
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0: Nova Brasil FM, o Djavan acelerou. 9h17, bom dia.
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9: De volta com Nath Roots. Quero ser feliz também.

0: Nova Brasil e Nando Reis e Marisa Monte pra você, Guardei o Amor, agora 9h40. 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
9: De volta com Tim Maia, gostava tanto de você.

0: Nova Brasil e o som do Skank, Jack Tequila. Também teve Maria Gadu, Quase Sem Querer.
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0: Eu estou de volta com atualizações do noticiário. A inflação oficial do país desacelerou em maio. Segundo o IBGE, o IPCA subiu 0,58% no mês. Em abril, a alta tinha sido de 0,67%. Mesmo assim, o acumulado em 12 meses voltou a avançar e ficou acima do teto da meta. O maior peso veio dos alimentos e bebidas, que seguem pressionando o orçamento das famílias. Habitação e saúde também ajudaram a puxar o índice para cima. E o segundo dia da Copa do Mundo vai ter a estreia de mais dois países sede. Depois da abertura no México, agora é a vez de Canadá e Estados Unidos jogarem diante de suas torcidas. O Canadá entra em campo às 16h contra a Bósnia e Herzegovina em Toronto. Mais tarde, às 22h, os Estados Unidos enfrentam o Paraguai em Los Angeles. O jogo também vai ter clima de abertura com cerimônia antes da bola rolar. A brasileira Anitta vai estar nas atrações da apresentação. Faltando 4 minutos para as 10, Nova Brasil FM, mais que moderna brasileira. 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
5: O uso de celulares e computadores antes de dormir pode prejudicar o sono. A luz azul interfere na produção de melatonina. Tente desligar as telas pelo menos uma hora antes de deitar. Criar um ritual noturno tranquilo favorece um descanso mais profundo e restaurador.
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Nova Brasil, mais que moderna, brasileira. A gente ouve agora Cazuza, que foi o homenageado do Prêmio BTG Pactual da Música Brasileira deste ano, que rolou esta semana. Você acompanhou tudo aqui na Nova Brasil. Faz parte do meu show.

0: Nova Brasil FM, Ana Carolina, Garganta, agora 10h18, bom dia. 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
11: Isabela Taviani, a canção que faltava.

0: Nova Brasil FM, essa aqui tocou bastante no final da década de 90, os Paralamas do Sucesso com Marisa Monte, O Amor Não Sabe Esperar. Aqui na Mais Que Moderna, brasileira, agora 10h38. 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

0: Nova Brasil e Zé Ramalho, Entre a Serpente e a Estrela.
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0: Nem Vem Que Não Tem foi lançada em 67 no álbum Alegria, Alegria. Essa música é o cartão de visitas definitivo de Wilson Simonal e um dos maiores marcos do cancioneiro nacional. Ela foi composta pelo mestre do pop e da irreverência, Carlos Imperial, e consolidou o movimento da pilantragem, vertente capitaneada por Simonal, que uniu o samba, o rock e a soul music num caldeirão de puro swing e descontração. Bora curtir então no Arquivo Nova Brasil, Wilson Simonal, Nem Vem Que Não Tem.
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1: Nova Brasil, e esse foi o destaque do nosso arquivo. Wilson Simonal, não vem que nem vem que não tem.
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1: Eu tô de volta com atualizações do noticiário. A Comissão Europeia anunciou hoje um pacote de 540 milhões de euros para ajudar agricultores da União Europeia a arcar com os custos dos fertilizantes que dispararam por causa da guerra com o Irã. Com o complemento dos países membros, o valor total pode chegar a 1 bilhão e meio de euros. E rótulos de garrafas de Coca-Cola estão sendo roubados em mercados por conterem figurinhas da Copa do Mundo deste ano. Sem o código de barras, as garrafas não podem ser vendidas e a empresa está fazendo a substituição dos produtos afetados. Nova Brasil FM, mais que moderna brasileira, faltando 2 minutos para as 11. Eu, Cláudia Nakazato, estou indo embora. E quem já está por aqui é a Luciana Camasmi, para te fazer companhia nesta tarde de sexta-feira. Um beijo para você e até amanhã. Tchau. 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
3: Da catapora ao herpes zoster. Durante a infância, muitas pessoas entram em contato com o vírus da catapora. Depois da infecção, o organismo controla o vírus, mas ele não é eliminado totalmente do corpo. Com a idade e o enfraquecimento do sistema imunológico, o vírus pode ser reativado e provocar o herpes zoster, que também é contagioso. Os principais sintomas são dores intensas, vermelhidão na pele e bolhas com líquido transparente, geralmente na região do tórax, pescoço e costas. Ao perceber os sintomas, é importante procurar um médico o quanto antes.
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Nova Brasil, mais que moderna, brasileira. Agora 11h05, um ótimo dia para você, ótima sexta-feira. Eu sou Luciana Camasmi, estou por aqui cobrindo as férias da Ana Pellicer e você está sintonizado na Nova Brasil FM. Você pode acompanhar a gente pelo aplicativo e também no site novabrasil.com. 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Abrindo essa hora, a gente ouve Sandra Sá.

0: 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A gente ouviu a parceria de Vitor Clay e Joyce Alane, Abalo Psicológico. 11 e 18. 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

0: você ouviu Ana Vitória fazendo Relicário. Agora 11h35.
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0: Resposta ao Tempo é um irresistível bolero que marcou a carreira de Nana Caymmi, garantindo seu primeiro disco de ouro. Lançada no álbum homônimo de 1998, a música foi puxada por ser tema de abertura da série Hilda Furacão, que revelou ninguém menos que Ana Paula Arósio nas telas. Aqui no Arquivo Nova Brasil, a gente ouve Nana Caymmi, Resposta ao Tempo.

0: Nova Brasil, essa foi Nana Caymmi, Resposta ao Tempo. 11h40.
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0: Nova Brasil, som do Gilberto Gil, esotérico.
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0: Instagram, Facebook e WhatsApp apresentam instabilidade na manhã de hoje, com usuários relatando dificuldades, principalmente nas versões web das plataformas. O problema começou por volta das 10h45 e parece ter alcance global. A Meta, dona das redes, ainda não se manifestou. E a empresa espacial de Elon Musk, a SpaceX, estreia nessa sexta na Bolsa de Valores Eletrônica Americana, a Nasdaq, avaliada em US$ 1,750 bilhões, mesmo tendo dado prejuízo no ano passado. Investidores apostam no crescimento da Starlink, o serviço de internet via satélite da companhia. 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
6: Nova Brasil, no Prêmio BTG Pactual da Música Brasileira. A MPB brilhou no Prêmio BTG Pactual da Música Brasileira. Entre os indicados estavam nomes consagrados como Marisa Monte e Djavan. 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
1: Nova Brasil, meio-dia e cinco. Essa edição do Sob Medida começa com Oswaldo Montenegro.

Brasil, esse foi Lulu Santos, Tudo Azul. 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Agora 12:25 aqui no Sob Medida, você ouve Jorge Versilo.

0: Nova Brasil, meio-dia e 38.
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0: Lançado em 1979 no lendário álbum de estreia homônimo do Boca Livre, Toada na Direção do Dia nasceu como um clássico instantâneo e se tornou a grande assinatura do grupo. Composta por Maurício Maestro, Cláudio Nutti e Jamil Joanes, a canção promoveu um encontro estético perfeito e inovador. Ela conseguiu fundir a riqueza melódica e mineira do Clube da Esquina com a tradição dos grandes conjuntos vocais brasileiros, como MPB4, adicionando ainda uma pitada do folk rock e do pop acústico. Aqui no arquivo Nova Brasil tem Boca Livre, Toada.

0: Nova Brasil, esse foi Capital Inicial, o passageiro na versão acústica, encerrando essa edição do Sob Medida.
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0: O sucesso internacional de Ainda Estou Aqui ganhou um novo capítulo. Durante a participação em um podcast nos Estados Unidos, Jennifer Lopez revelou que o longa brasileiro, estrelado por Fernanda Torres, a ajudou a enfrentar o período de separação de Ben Affleck. A cantora e atriz contou que assistiu ao filme com a família durante o Natal e se emocionou ao acompanhar a trajetória de Eunice Paiva. Ao descobrir o impacto da obra em uma estrela de Hollywood, a Fernanda Torres também se emocionou. Para a grande atriz brasileira, o reconhecimento mostra a força de uma história que, embora tenha contexto político, fala sobre temas universais como família, maternidade, amor e resiliência. E mudando de assunto, a skatista Raíssa Leal, de 18 anos, foi incluída pela revista Time na lista das 100 pessoas mais influentes do mundo no esporte. Única brasileira na seleção, a maranhense teve sua trajetória destacada pela publicação desde o vídeo em que apareceu ainda criança andando de skate vestida de fada e chamou a atenção de Tony Hawk até a consolidação como uma das maiores estrelas do skate. Raíssa soma medalha de prata em Tóquio, bronze em Paris e 4 títulos do Super Crown. 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Agora faltam 3 minutos para uma.
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0: Nova Brasil, esse foi Tim Maia, Pede a Ela. Agora 1h17.
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0: A canção Mulheres de Atenas, composta por Chico Buarque em parceria com Augusto Boal, foi lançada originalmente no disco Meus Caros Amigos, de 1976. A música é uma das mais emblemáticas do álbum e se destaca por sua ironia e crítica social velada. A gente ouve Chico Buarque, Mulheres de Atenas.

0: Nova Brasil, esse foi Chico Buarque, Mulheres de Atenas, 1h21.
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16: Tomar alguns minutos de sol diariamente ajuda na produção de vitamina D, essencial para ossos fortes e imunidade. 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

0: Nova Brasil e o som da Rita Lee, Mutante. Agora 1h39.
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Esse foi Paulo Miklos, o Sal da Terra. Agora, 1h56, você ouve Marisa Monte, ela que foi concorrente na categoria de melhor artista da MPB no prêmio BTG Pactual da Música Brasileira desse ano. A premiação aconteceu nessa semana lá no Rio de Janeiro e você acompanhou tudo aqui na Nova Brasil.

0: Nova Brasil, essa foi Marisa Monte, o shot das meninas.
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0: A Copa do Mundo de 2026 deve impulsionar fortemente alguns setores da economia, especialmente bares e restaurantes. Podem registrar aumento de até 76% no faturamento durante os jogos. Segundo o levantamento do Sebrae, a expectativa é de que milhões de consumidores gastem com confraternizações, alimentos, bebidas e produtos temáticos, tornando o Mundial uma oportunidade para investir em promoções e experiências voltadas aos torcedores. E agora falando de música, o cantor João Gomes entrou no universo de Toy Story com uma versão em forró da clássica canção Amigo, Estou Aqui. A releitura faz parte da campanha brasileira de divulgação de Toy Story 5 e ganhou um videoclipe gravado em cenários da Disney e da Pixar nos Estados Unidos. Quer saber mais sobre esse encontro? Acesse a matéria completa em novabrasil.com. 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

0: Nova Brasil, essa foi Gal Costa, Outra Vez. 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Agora são 2h22. 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

0: 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Esse foi o Alma Jam com Estrela. Agora são 2h38. 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

Nova Brasil, 2h55, e agora você ouve Djavan, que foi o vencedor na categoria de melhor artista da MPB e melhor lançamento de MPB no prêmio BTG Pactual da Música Brasileira deste ano. A premiação aconteceu no Rio de Janeiro nessa semana e você acompanhou tudo aqui na Nova Brasil. Vamos ouvir Djavan.

0: Nova Brasil, esse foi Djavan, Eu Te Devoro.
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0: A Agência Nacional de Vigilância Sanitária, Anvisa, determinou o recolhimento e a suspensão da venda de todos os lotes do milho para pipoca da marca Provate, após identificar informações contraditórias sobre a presença de glúten no rótulo. A embalagem informava não contém glúten, mas também trazia alertas sobre possível presença de trigo, o que pode confundir consumidores, especialmente pessoas com doença celíaca. A medida vale para comercialização, distribuição, propaganda e uso do produto até que a irregularidade seja corrigida. E atenção, feras, o prazo para inscrição no Exame Nacional do Ensino Médio, Enem 2026, termina hoje. Os interessados devem se cadastrar exclusivamente pela página do participante. 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
12: O Banco do Nordeste calculou quanto emprestou para a chamada cadeia do amor, os negócios que têm relação com o dia dos namorados. Nisso entram floriculturas, comércio e cultivo de plantas, flores naturais ornamentais, enfim, ao todo quase 35 milhões de reais no ano passado. Outros cerca de 55 milhões de reais foram para o comércio e fabricação de joias, relógios, bijuterias, pedras preciosas e semipreciosas. Para bares e restaurantes e hotéis, por exemplo, quase 600 milhões de reais.
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0: Nova Brasil, esse foi o Roupa Nova, Corações Psicodélicos. Agora 3h21. 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
5: Prepare seu pet apresentando cheiros e sons de bebês antes do nascimento. Mantenha a rotina de carinho para evitar ciúmes. Na chegada do novo membro, permita o contato supervisionado e calmo. Com paciência e introdução gradual, o animal e o bebê se tornarão grandes amigos.
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5: Cansaço constante, dores frequentes e alterações no sono são sinais de alerta. 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Não ignore sintomas persistentes. Buscar orientação profissional quando necessário demonstra cuidado e responsabilidade com sua própria saúde e qualidade de vida.
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0: Nova Brasil 3:31.
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0: Lançado originalmente em 1981 no álbum Fantasia, Meu Bem, Meu Mal tornou-se um dos maiores sucessos da nossa eterna e saudosa Gal Costa. Composta sob medida por Caetano Veloso, a canção desenha com extrema sensibilidade os altos e baixos do sentimento amoroso, onde o prazer e a dor caminham lado a lado. A interpretação cristalina, precisa e sedutora de Gal transformou essa faixa em um dos clássicos instantâneos da nossa MPB. A gente ouve aqui no Arquivo Nova Brasil, Gal Costa, Meu Bem, Meu Mal.

0: Nova Brasil, esse foi Arnaldo Antunes, Socorro. Agora são 3h38. 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
11: O Banco do Nordeste calculou quanto emprestou para a chamada cadeia do amor. Os negócios que têm relação com o dia dos namorados. Nisso entram floriculturas, comércio e cultivo de plantas, flores naturais ornamentais, enfim, ao todo quase 35 milhões de reais no ano passado. Outros cerca de 55 milhões de reais foram para o comércio e fabricação de joias, relógios, bijuterias, pedras preciosas e semipreciosas. Para bares e restaurantes e hotéis, por exemplo, quase 600 milhões de reais.
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0: Nova Brasil, esse foi Zé Cabaleiro, amanhã talvez.
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0: A pobreza nas regiões metropolitanas brasileiras atingiu em 2025 o menor nível desde 2012, refletindo a melhora na renda e no mercado de trabalho. Apesar do avanço, a desigualdade social voltou a crescer, mostrando que os ganhos econômicos não foram distribuídos de forma equilibrada entre a população. Os dados reforçam que, embora menos pessoas estejam em situação de pobreza, a distância entre os mais ricos e os mais pobres ainda é um desafio para o país. Para saber mais, acesse o site da Nova Brasil. E mudando de assunto, o presidente Luiz Inácio Lula da Silva entregou 18 novos títulos de territórios quilombolas em cerimônia realizada nessa semana. A medida beneficia milhares de famílias em diferentes estados do país e reforça o reconhecimento dos direitos territoriais das comunidades remanescentes de quilombos. Com os novos documentos, essas áreas passam a ter maior segurança jurídica e proteção de seus territórios tradicionais. 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Agora faltam 4 minutos. Para as 4, eu, Luciana Camasmi, estou indo embora. A gente volta a se encontrar na segunda-feira, nesse período que eu estou cobrindo as férias da Ana Pellicer. Logo mais ela está de volta. Daqui a pouquinho, depois do intervalo, você fica com o Júlio César.

0: atual da música brasileira. A homenagem a Cazuza foi um dos grandes momentos da premiação que aconteceu no Teatro Municipal do Rio de Janeiro. A noite reuniu diferentes gerações da música e interpretações especiais dos clássicos do poeta. Seu Jorge abriu a celebração com o Brasil. Ludmilla reinventou Exagerado. Simone emocionou com o codinome Beija-Flor. E Luísa Sonza, em um encontro inédito, dividiu o palco com Zizi Posse. O encerramento ficou por conta de Ney Matogrosso, com Pro Dia Nascer Feliz. Confira mais detalhes. Detalhes e os destaques da premiação em novabrasilfm.com. 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
1: Mais que moderna, brasileira 4 e 2. Ótima tarde, começou Sob Medida com Paula Toller.

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0: Barão Vermelho, vocais de Cazuza, porque a gente é assim.
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0: Seleção brasileira encerrou a preparação para a estreia na Copa contra o Marrocos, mantendo o mistério sobre o time titular que entra em campo neste sábado. O técnico Carlo Ancelotti fechou a maior parte do treino e definirá os substitutos das laterais e do ataque na coletiva desta tarde. Desfalque certo, Neymar continua em tratamento na panturrilha. Expectativa é que retorne contra o Haiti. 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Boa tarde.
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4: 1 para as 5, boa tarde. Marisa Monte, esqueça.

0: Semana Brasileira, mês de junho, começando com tudo na Rede Nova Brasil FM. 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E tá chegando mais uma edição dessa galera bacaníssima, Nova Brasil em Campo com Weber Lima e todo o seu timaço em instantes na Rede Nova Brasil FM. Mais que moderna, brasileira, agora 5h25. Boa tarde. 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
4: Tá ligado, tá conectado. 5:30 da tarde começa o Nova Brasil em Campo, mais sintonizado da sua Copa. Boa tarde para você que já abandonou o trabalho mentalmente, para você que está no trânsito fingindo paciência e, claro, para quem já está com a camisa da seleção que não lava desde a última vitória. Hoje o bicho vai pegar, tem Copa do Mundo pegando fogo, tem a nossa seleção brasileira se preparando para o teste cardíaco de amanhã e a gente vai ter atualizado de todos os placares, os bastidores e aquelas fofocas de vestiário que você só ouve aqui. E ó... Hoje tem dose dupla com o futebol cearense. Tem o Lion passando por cima de todo mundo. O Vozão querendo se recuperar no campeonato. Cola com a gente, bota o som no talo, porque até 7:30 rola no dial da rádio que respira futebol com você. Solta a batida que o jogo começou, negada. Né,

Muito boa tarde a todos vocês ligados a partir de agora na 106,5. Você está sintonizado com a gente, Nova Brasil em Campo, nesse dia 12 de junho de 2026. 12 de junho. O nosso 12 de junho, você que está em casa nesse momento, saiu do trabalho.

0: abarrotado, mas você vai chegar em casa e simplesmente se declare. Diga que a ama, diga que a quer pelo resto de sua vida. E aí é só love, que nem o Eduardo aqui, ó, que disse que não é Luan e Vanessa, mas a partir de hoje vai começar as 4 semanas e meia de amor. Não é isso, grande Eduardo? Muito boa tarde, deixa eu chamar os nossos participantes. Vamos acabar, vamos parar de lorota aqui, viu, Jota? Eu vou chamar logo você, né? Você que é o nosso papa, o eterno apaixonado da rádio, né? O sex machine da Nova Brasil em Campo, tá? Que se fosse comprar presente para todas as namoradas, era salário até 2030. Muito boa tarde, grande Jota Egito.
1: Jota Egito.
2: Valeu, boa tarde a você, Érico Luciani. Boa tarde ao nosso Heitor Linhares, ao nosso Eduardo Silva e a você, torcedor ouvinte, ligado aqui na Nova Brasil FM, conectado com o Nova Brasil em Campo. É isso, rapaz, muito presente, o dinheiro vai embora. Pois é, rapaz, mas vamos falar de futebol, rapaz. Apareceu uma história hoje, viu, que tá aí no ventilador, foi pro ventilador, que alguns clubes estão interessados no garoto, na joia do Ceará, no Melk. Pois é, tem gente aí, tem gente oferecendo, clube, né, oferecendo 5 milhões de dólares, que daria aí cerca de quase 30 milhões de reais, mas eu não entendo, 5 milhões porque a multa do menino está no valor, estipulado no valor de 50 milhões. Então, 30 milhões, 29 milhões, não pagaria.
0: É o preço de tabela do Ceará, não passa dos 6 milhões.
2: O Cruzeiro está interessado, o Bragantino está interessado e tem um time também lá da Europa, mais precisamente de Portugal. Essa foi uma informação que foi para o ventilador e a gente tem que passar aqui. Ceará ainda não acertou com o técnico, pelo menos não foi divulgado. E eu disse e vou repetir, disse lá atrás, lá no início de tudo isso, que o Ceará vai manter essa comissão técnica aí. E principalmente se ganhar o jogo lá fora contra o Criciúma na próxima segunda-feira, jogo às 9 da noite, aí é que esse pessoal vai permanecer. Porque lá tem bom treinador, tem lá o nosso Henry, não é? Que é o Alisson Henry. Tem também o nosso Anderson Batatais, o pessoal que conhece os jogadores que estão lá. O Ceará que agora tem 11 jogadores da base no profissional e é isso que o Ceará está ajustando, entendeu? Está alinhando os jogadores da base com os outros jogadores mais experientes, os jogadores que o Ceará está contratando. O Ceará já contratou 2 jogadores também. Vamos logo espalhar essa informação, já foi espalhada ontem, aqui mesmo nesse programa. E no programa de ontem, o Lucas Mugni, tem também o Brian, lateral que também foi contratado pelo Ceará. E o Ceará tem interesse aí em mais 2 ou 3 jogadores.
0: Não gaste tudo, não.
2: Vamos aguardar. Não, estou só fazendo aqui, depois a gente volta explanando, não é isso?
0: Isso.
2: E tem interesse aí nos 3 ou 4 jogadores. Eu não sei se o Ceará está com bala na agulha para fazer tanta contratação. Mas daqui a pouco a gente fala mais sobre o Ceará. Essas contratações, o que está vindo, quem está saindo, se vão sair, se vai sair, é desse jeito, informação é aqui.
0: Eu fiquei sabendo, viu, Jota, foi que, sim, o Ceará vai trazer, mandou um olheiro para a Copa do Mundo,
2: sim,
0: né? Eu acho que o nome dele é João Paulo, disse que vai trazer uns 3 ou 4 das seleções aí, viu?
2: Não vejo nenhum jogador de seleção aí, das 48...
0: A nível do Ceará, no nível do Ceará, não tem.
2: Não tem. Se você procurar aí Marrocos, no Marrocos não tem, não é?
0: É, não tem.
2: É o adversário do Brasil amanhã.
0: É, né? Só perna de pau.
2: Só perna de pau. Lembrando que Marrocos é de uma região boa, viu? Ali da África do Norte, entendeu? Faz parte ali do Egito, Argélia, por ali, aquela coisa toda. Mas não tem, lá não tem. O Salah a gente não quer, né? Lá do Egito, né?
0: Não. Velho.
2: Tá velho.
0: Caquete.
2: Né?
3: Caquete. Reserva do Melk, que é a mesma posição.
0: No máximo isso aí. Deixa eu chamar ele que vai participar com a gente também. Ele, o nosso menino prodígio, futuro presidente de United States of Sobral. Eterno apaixonado e já desde já. Daqui a pouco eu vou revelar aqui o nosso WhatsApp, que se você ainda não anotou, você vai anotar e vai mandar mensagem pra ele, porque ele tá solteiro hoje, esperando só um convite para comemorar esse dia dos namorados.
3: Já tive hoje um convite.
0: Olha, já teve um convite nesse instante aqui. O grande Heitor Linhares, muito boa noite, grande Heitor.
3: Quase boa noite, Érico, Jota, Eduardo, todo mundo que está acompanhando a gente, seja no carro, em casa, peço licença para adentrar o seu veículo, sua residência. É sempre um prazer estar aqui. Para falar de futebol, tá certo que o maior torneio de todos os tempos está rolando, né? Vai ter jogo já na Série B. Enquanto a Série B não começa, a gente fica aí se deliciando com essa Copa do Mundo, né, neste presente.

0: neste momento está tendo o grande clássico internacional entre jogando Canadá e Bósnia-Herzegovina, que no momento vai vencendo 1-0 os donos da casa. E mais tarde vai ter CRB e Vila Nova pela... Ou é Atlético Goianiense? Agora eu me perdi. Mas eu sei que o CRB vai jogar daqui a pouquinho, 7 horas, na Série B. Atlético Goianiense e CRB, um jogo que interessa quase que diretamente o Ceará, que está ali no meio de tabela, vai ter essa partida dificílima contra o Criciúma, como o Jota já trouxe, fora de casa, no Heriberto Ulce, 21 horas, um friozinho que deve estar lá em Criciúma, e caso o Ceará vença, ele já pode olhar com outros olhos ali o G6, dependendo dos resultados, pode ali alcançar a sétima, oitava colocação, que já melhora muito a situação dos comandados de Batatais.
1: O que é que é CRB e Atlético Goianiense diante de um Estados Unidos, diante de um Canadá e Bósnia-Herzegovina? O que é? Sim. Quem foi que meteu essa pelada?
0: É o prato principal.
1: É o prato principal. Olha, na realidade, isso é um pré-jogo.
2: Isso, mas esse jogo tá meio pereba, viu? Esse Canadá.
1: Se esse tá meio pereba, não assista CRB e Atlético Goianiense. Pelo amor de Deus, porque senão você vai
2: ter. Esse Canadá É Canadá e Bósnia, não é isso?
1: Bósnia e Herzegovina.
2: Isso. Não tá muito legal, não, viu? Tá aparecendo um jogo aí de Série B.
1: Você não assistiu o Ceará e Avaí, você viu que não era legal. Mas enfim, vamos lá. Você quer participar com a gente aqui através do nosso WhatsApp? Anote aí se você não anotou ainda. É o 859-9782-6700. Como é que é o barulhinho? Olha aí. 997826700. Participe do nosso programa, mande a sua mensagem. Eu não sou aqui nem um bolso, não. Se você participa todo dia, mande hoje 3 mensagens que eu quero ouvir. Dona Gilda, participe aqui, mande a sua mensagem. Mensagem de amor, mensagem de apoio. Diga a sua opinião amanhã para o jogo de amanhã. O que importa é você participar. Se o Neymar joga, se o Ronaldinho Gaúcho joga, enfim. Não quero nem saber, eu só quero você participando, mandando sua mensagem. Aproveita que tá aí, ó, parado no engarrafamento, aqui na Guanambi, que não anda um palmo sequer. Aproveite e mande aí uma mensagem, tá? Espera o carro da MC passar e mande a sua mensagem para nós, para participar do nosso programa, do nosso Nova Brasil em campo. São 17 horas e 39 minutos, deixa eu dar o nosso primeiro recadinho. 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

0: Luciane. Na moral, estamos por aqui, viu? Eu não completei, que é pra não plagiar. Tá ok? Mas deixa eu também aproveitar o ensejo, ele que chegou um pouquinho depois do horário, porque começou 8 horas da manhã a comprar os presentes de todas as namoradas, terminou agora 17 horas e chegou aqui com todos eles, nosso grande guru, eterno apaixonado, amante à moda antiga, do tipo que ainda manda flores, Edmilson Maciel. Muito boa tarde, grande Edmilson.
1: Edmilson Maciel.
2: Boa tarde. Pela apresentação, eu achei que você estava falando do Jotão. Eu cheguei atrasado, o trânsito me deu um... Chega pra lá
0: você
2: aí.
0: Você tava comprando o presente delas? De
2: quem?
0: De todas.
2: Não, tem não. Tô solteiro,
0: ó. Ô, rapaz, mais um na pista, hein? Mande mensagem.
2: Mande áudio,
0: que tem gente aqui doido pra pagar um jantar hoje.
2: Pois é, tudo bem, né? Graças a Deus, tudo em paz. Copa do Mundo rolando. Interessante é que ontem eu cheguei em casa e fui assistir um jogo. 11 da noite e não tinha transmissão, né? Eu não consegui pegar... Na Sky, só no YouTube, né?
0: Isso.
2: Então, a turma não tá querendo. Também tem cada seleção aqui pra nós.
0: Ah, mas ontem foi um jogão. Coreia foi jogão de bola.
2: Foi, eu não assisti. Não.
0: O melhor foi a abertura da Copa. Ah, mas 3 expulsões e tudo, e dedado no olho, tapa na cara. Ontem foi a abertura da Copa como nunca houve nessa vida.
2: Hábito brasileiro, né?
0: Hábito brasileiro, com o inglês afiado. Viu? Vou dizer pra você, Duolingo ali, pauleira, viu? E foi ouvindo no avião. Só pra ser sincero, o curso que ele fez de inglês, viu, Edmilson?
2: Não, mas o Ancelotti, quando ele chegou aqui, a primeira entrevista dele foi, ele disse, eu passei um mês estudando, ele e o filho dele, estudando português, e deram entrevista em português, continuam falando português, né? E o árbitro, ele se preparou pra Copa do Mundo. Agora, se foi só essa vez... Foi relaxado, porque ele já é veterano de Copa, né? Mas importante é a arbitragem dele, que mostrou que se precisar dar cartão, ele vai dar. Ele faz aqui. Lá, não sei se pegar certas seleções, como aqui no Brasil pega certos clubes, aí o cartão tem 2 pesos, né? Um pra lá, 2 pra cá. Ou 2 pra lá, 1 pra cá, né? Mas tudo bem. É a Copa que tá rolando, amanhã é o Brasil.
0: Não reclame não, olha, coisa pior.
2: Eu tô achando o seguinte, hein? Tô vendo muita gente se animando, ruas começando a ser pintadas
0: isso.
2: Bandeirolas.
0: Depois eu vou te contar o que aconteceu ali num bairro ali que eu gosto pra caramba, você começar a se abrir aí.
2: No bar ou no bairro?
0: No bairro.
2: Eu pensei que era no bar, queria dizer que você tava com o Busco, né? Mas é isso, a gente tá numa expectativa monstra, amanhã tem esse jogo do Brasil, dizem que é muito duro. Eu vou dizer uma coisa, se for pra decepcionar, fazer vergonha, que perca logo amanhã pra gente não se iludir, né?
0: Ah, mas amanhã é osso duro de roer, viu, ô Titi? Deixa eu aproveitar aqui e alertar a todos, se você ainda não anotou o nosso WhatsApp para participar do nosso programa, já faça aí como o seu, isso, com o seu Alexandro, que já mandou a mensagem. O seu Arthur também mandou mensagem também. Anote aí, 99782-6700, 99782-6700, e faça parte da nossa transmissão, faça parte da nossa equipe esportiva Nova Brasil em Campo, que não tem outra melhor não, nem adianta procurar, não, tira a mão aí, isso, fique no seu engarrafamento ouvindo a Nova Brasil, porque não tem melhor. E agora nós vamos falar sobre Copa do Mundo, com ele, nosso menino prodígio, meninão. Começamos a montar a Copa do Mundo, né? 14h30 a abertura, diga-se passagem, gostei muito, viu? Gostei muito da abertura do México, muito bom. Só faltou pra mim duas figuras.
3: Quem?
0: O Chaves e o Chapolin.
3: Acho que infelizmente vai ser difícil de trazer eles pra abertura, viu? Mas...
0: Na hora que começaram as canções ali, eu pensei que eles iam cantar. E Benina, aquela músicazinha lá do Chaves.
3: Pensei que ia tocar uma Rebelde, um RBD.
0: Mas não teve, infelizmente, porém o jogo foi duro. Duro de assistir, não foi não?
3: Foi duro, Érico, foi duro, mas foi um jogo de volta, né? O primeiro jogo tinha sido lá em 2010, a abertura da Copa, África do Sul 1-1. E aí o jogo de volta foi agora no estádio Azteca. O México devolveu o placar 2-0. Claro que vai ficar marcado pelas expulsões, 3 expulsos em um jogo. Mas o senhor Wilton Pereira Sampaio, na minha humilde visão, como um mero mortal, para mim ele acertou as 3 expulsões, tanto é que eu vi muita gente elogiando a postura dele. O pessoal fala do inglês dele, que realmente é engraçado quando a gente pensa, mas o que importa é que ele conseguiu se comunicar. Ele passou a mensagem, pra mim isso já tá valendo. Ninguém é obrigado a falar com sotaque perfeito, sotaque norte-americano. Ele passou a mensagem e depois a gente teve o grande jogo pra mim da rodada, Coreia do Sul e Tchequia. Que o primeiro tempo muito chatinho, muito morninho, mas no segundo tempo as duas seleções foram pra frente. Isso que é legal da Copa do Mundo, né? Como é um torneio de 4 em 4 anos, até os jogos ruins são bons. Não tem jogo ruim na Copa do Mundo. Tudo vai ter emoção, os jogadores dão a vida, dão sangue, dão suor e protagonizam o maior espetáculo, né? Pra gente que gosta de futebol, é o maior espetáculo. E aí estamos aqui agora vendo Canadá e Bósnia, que está 1-1. Os donos da casa, os canadenses, empataram o jogo. E mais tarde tem a estreia dos Estados Unidos contra o Paraguai. Nossa querida Anitta vai lá tocar na abertura, 8 horas.
4: Anitta!
3: E aí amanhã já começa praticamente a Copa do Mundo, né? Com vários jogos, já vão ter 3 jogos amanhã. Catar e Suíça, o pré-jogo do Brasil, que vai ser esse. Depois Brasil e Marrocos. E a gente termina o dia vendo um Haiti e Escócia, que tem tudo pra ser um jogão.
0: E eu, deixa eu só falar um negócio aqui, Jota, viu? Quando eu falei aqui do árbitro aqui do inglês dele, tá? É só porque o Heitor aí levanta uma lebre importante, tá? Foi só uma brincadeira aqui, porque assim...
3: Não, tranquilo.
0: O importante não é você falar. O importante é você não deixar de falar. É isso.
3: Exatamente.
0: Certo? Você vai pros Estados Unidos ali, se você vai pra lá, tente... Né? Pelo menos tente, se você sabe um pouco, tente, porque só você tentando, só você exercitando, é que você vai conseguir falar, você vai conseguir se comunicar.
4: A obrigação é de quem vai, por exemplo, se eu for para os Estados Unidos, a obrigação de
0: isso.
4: Quando eu chegar lá, é falar inglês, minha,
0: exatamente.
4: Sou eu que estou indo, não é isso? É claro que o cara que tem um comércio tal, vai, não, a gente vai preparar aqui para receber os brasileiros, receber o cara que vem da Rússia, receber o cara que vem da China, então vai preparando. Mas a obrigação é de quem viaja falar o idioma lá do país.
0: Se você souber um portunhol, você sobrevive,
4: isso.
0: Tranquilo.
4: O importante é se comunicar.
3: Até a mímica dá certo.
2: O que eu achei mais legal dessa abertura de Copa, presença da Anitta e da Shakira, né? A Shakira é
3: Anitta?
2: Uma coisa...
3: Só isso, né? Só
0: prestou isso.
2: Não sabe quem é a Anitta, não?
4: Anitta, o que é que ela fala?
0: Eu não sei porque que ele fala. Toda vez que fala Anitta, ele fala assim, Anitta.
2: Não,
0: o que
2: você
0: teve com ela, Jota?
2: Anitta é...
4: Não é pra cantar?
2: Eu acho que no Brasil o maior cantor é a Ivete Sangalo. Agora, a Anitta é a maior estrela. Ivete Sangalo e Anitta são as duas maiores estrelas do Brasil. Pois é a minha opinião. Você quer bem?
4: Anitta,
2: você...
4: cara. Pelo amor de Deus.
0: Pra mim, a maior cantora é Eliane.
4: Anitta, rapaz.
2: Você quer que eu goste de quem? De Zé Augusto?
0: É Eliane.
4: Zé Augusto é bom.
2: Aí, vai.
4: Zé Augusto é bom.
2: Tá, tchau.
4: Entendeu?
0: Pra mim, a melhor cantora é a Eliane, viu?
4: Pronto. Lógico.
0: E o melhor cantor é o Carlos Rilmar.
4: Agora, eu queria fazer um registro aqui, viu? O meu amigo Érico.
0: Oi, não.
4: O gol ali de empate do Canadá foi um golaço. O cara tinha acabado de entrar ali, o Cilly Larim.
3: Repita, entendeu? O nome.
4: Cilly.
0: Tá vendo aí, ó? O importante é que tá falando. Cheio de poliglota aqui.
4: Olha, o cara dominou, rapaz, e de 100 pulos, pé direito, a chicotada à esquerda do goleiro. Foi um golaço. Eu acho que o meu sobrinho tá aí, viu? Que ele mora em Toronto.
0: Olha aí.
4: Ele deve estar assistindo um jogo, ele gosta muito de futebol, torcedor do Corinthians. Ele.
0: Eu me assustei na abertura, porque quem estava acompanhando a abertura, viu o estádio, não tinha quase ninguém. Eu falei assim, vem cá, o pessoal também está no público zero lá, viram a publicação do Ceará aqui, confundiram. Mas eu acho que não, porque é vermelho com branco, aqui é preto com branco, né, tal. Mas enfim, lotou, porque eu acho que foi... O engarrafamento, deve ter sido engarrafamento.
4: E também as arquibancadas, né, as cadeiras, elas são pintadas de vermelho, né?
0: Não, mas tava vazio mesmo, tava vazio. Na abertura, na cerimônia de abertura, tava vazio. Mas também a cerimônia começa 14h30, o jogo é 16.
3: Fora o calor infernal que tá por aí.
4: Olha o solzão aí, tá no meio do campo aí, tem uma parte do campo.
2: Eu tava,
4: né,
2: vendo ontem uma participação de uma apresentadora do grande jornal.
4: O lado leste do estádio ainda tá no sol.
2: Pois
4: gostou?
2: É. Esse, pois é, o lado
4: oeste.
2: Né?
4: Tá na sombra.
2: Ali é o nascente, né?
4: Geografia comigo.
0: Hoje, ali falou é
4: o sol
0: cantora
4: do
0: hoje,
4: lado de lá é leste.
0: Falou em cantora hoje na abertura aí pelo lado canadense, quem cantou o hino do Canadá foi nada mais nada menos que Alanis Morissette.
4: É porque mole. Aqui não teve aí um negócio... Botaram aí um pessoal pra cantar o hino
0: Alanis Morissette. Não, aí enquanto uns tem Alanis, outros tem Belo, mas não tem problema. É cada um, né?
4: Aqui teve a
0: Solange.
4: Não teve um cara.
0: Jogo do Brasil teve a Solange.
4: Não, aquela não sabe
0: Alcione, Alcione Belo.
2: Rapaz, você não sabe. Você, olha, você, em termos de música.
4: A Fafá de Belém.
2: Em termos de música, você deve ser um grande motorista.
0: Alcione Belo.
4: Entendeu?
0: Ó, aqui, o Jotão.
4: A Fafá é cantora?
0: No jogo do Brasil feminino aqui, quem cantou foi a Solange.
4: Muito bem.
0: Muito bom, é isso muito, aí.
4: Aí é outra isso, coisa.
0: Todo mundo joga. Lá no Rio de Janeiro tinha que colocar o Belo e Alcione. Aqui foi a Solange, porque é da
4: parece
0: terra.
4: Parece que é Alcione.
0: Se for dela, só tocar no Belém, aí vai voltar a Fafá.
4: É Alcione o nome dela? Parece que ela não sabia. No,
0: foi ela que cantou.
4: Letra,
0: foi um pequeno problema de retorno.
2: Técnico. Você gosta técnico muito de Zé Ribeiro, não gosta?
0: Isso.
4: Muito bom. Hoje eu quebro essa mesa.
0: Aí, aí. Mas o importante, Jota, é que é o seguinte, Heitor, só me confirma essa informação, se eu não me engano, a cerimônia de abertura dos jogos nos Estados Unidos é 21h30, não, é...
3: 8 horas.
0: É 8 horas, né?
3: 8 horas. É sempre 2 horas antes do jogo.
2: 8 horas daqui, né?
3: Daqui.
0: Isso, 20 horas aqui e o jogo dos Estados Unidos é às
3: 22 horas. 22.
0: Estados Unidos e
3: Paraguai.
0: E Paraguai. Jogo, é um jogo bom, viu?
3: É um bom jogo, um bom jogo. Duas seleções boas. Esse
2: show da Anitta logo mais, 8 horas.
0: Jogo bom de se ver. Vai ser legal. Não é só a Anitta, não. Tem outros.
3: Tem, rapaz, tem uma galerinha
2: também. Estrela
3: mesmo
2: é ela.
0: É, tem os outros participantes também aí que vão fazer a festa. Eu creio que vão fazer uma festa bacana, assim como foi as duas. A do Canadá achei mais simples, mas a do México ali foi bacana, né? Relembrar um pouco ali da Copa, na época de Pelé, foi muito bacana mesmo, muito, muito legal.
2: Criativo, a abertura, né? Da Copa.
3: Sim. Porque o México criativo. Realmente gosta de futebol, né? O México respira o futebol. Respira futebol.
4: 80 mil pessoas, né?
0: Muito
4: estádio.
0: Bom. Não, é,
3: Lota o PV.
0: Lota o PV, um pouquinho só. Um pouquinho. E daqui a pouco eu vou lançar o quadro aqui pra gente, já que a gente tá falando de Copa, nós vamos falar a Copa, o quadro, o nome do quadro, viu, Titi? É Copa da Quinta Série. Todo mundo vai ter que participar.
3: Ixi.
2: Copa da Quinta Série.
0: Isso, Copa da Quinta Série. Todo mundo vai ter que participar e dar sua opinião. Tá bom? Mas antes de
2: porque
0: falar
2: tem a
0: da
2: Série
0: Copa...
2: A, Série B, Série C, Série D e tem a quinta, né?
0: Tem a quinta série. Mas deixa só eu dar um recadinho aqui rapidinho, meus amigos. 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

0: É isso aí, 18 horas e 1 minuto, hora do anjo, em nome do Pai, do Filho e do Espírito Santo, para nos abençoar, não somente hoje, mas principalmente durante o final de semana, até porque no final de semana nós temos a estreia da nossa amarelinha. Titi já falou aí que o pessoal tá começando a se empolgar, né, Titi? Pintando as ruas. Vou falar pra você, sabe o que aconteceu, Titi? Você sabe de onde é que eu sou, né?
1: Isso.
0: Eu sou ali do bairro da Vila Manuel Sátiro.
1: O mais tradicional de Fortaleza.
0: E aí, eu tava
1: depois
0: vendo...
1: Depois de Pirambu,
0: vida. Rapaz, eu tava vendo uma reportagem, certo? Que enfeitaram, gastaram quase R$1.000 pra enfeitar uma rua com bandeirinha, né? Um lado pra outro, pra um lado pra outro e tal. Inclusive, foi até na rua onde meus pais moram. E aí passou uma caçamba, arrastou a bandeira.
1: O cara deixou levantado
0: A senhora aquela... tava. Eu não sei se o cara levantou, eu não sei. Só sei o seguinte, que a senhora fez um vídeo, tava indignada, porque o caminhão saiu puxando todas as bandeirinhas. Passaram quase um dia inteiro pra botar as bandeirinhas.
1: Pra ver que aquele cabelo é argentino.
0: No final do dia.
1: O motorista lá.
0: Rapaz, estamos aqui nos sensibilizando com o pessoal aí da Vila Manuel Sátiro, colocaram as bandeirinhas. Solidarizando, exatamente, todos nós aqui. Nos solidarizamos com essa dor

0: né? Porque pô, deve ter dado um trabalho gigante. Vou ser sério pra você que eu participava quando era pequeno. Eu participava dessas era pra fazer, pra enfeitar. Eu correndo do colégio pra chegar.
1: Na hora dessa, sabe quem é que eu tenho pena? É da mãe do motorista.
0: Com certeza a bichinha ouviu, viu? Esquentou o ouvido, mas
1: assim... Motorista da caçamba, a mãe dele sofreu nessa hora.
0: Interessante é que o pessoal realmente tá se empolgando. Heitor.
2: Oi.
0: O que a gente espera dessa seleção amanhã? A gente sabe que amanhã, eu considero o seguinte, neste jogo de amanhã, define o primeiro e o segundo lugar da chave. Eu acho.
2: Concordo.
0: Quem vencer, se tiver um vencedor, pra mim vai ser o primeiro lugar do grupo.
2: Fica bem encaminhado, né?
0: É, porque eu não vejo outra seleção passando de fase. Pode até passar num terceiro lugar, né? A Escócia, por exemplo, pode até ser. Mas eu não vejo um Haiti pregando peça. Eu não vejo uma Escócia, né, sendo aquela zebra, eu não vejo. Desse grupo do Brasil, não.
2: E digo mais, caso seja empate Brasil e Marrocos, que é uma grande possibilidade, quem passa em primeiro é quem vai golear o Haiti mais. Com todo respeito à seleção haitiana, que com certeza deve estar ouvindo a gente, mas é um grupo que o Brasil é o favorito, tem mais camisa bem mais tradicional, mas Marrocos tem sempre que ser respeitada. O que o Marrocos tem, o Brasil não tem, que são dois laterais muito bons. Tem o Hakimi, que dispensa comentários, duas bicampeão da Champions ano passado e esse ano. Tem o Mazraoui, que joga no Manchester United, que tem que ser respeitado. É uma seleção chata, é a atual campeã africana, meio pelo tapetão, mas chegou na final, não dá pra negar. E já tem informação, já foi definido o árbitro da partida, né? Vai ser o grande Slavko Vintic. Ele é lá da Bósnia-Herzegovina. E ele tem uma história bem interessante, ele já foi para a delegacia, já teve que prestar depoimento, porque ele já foi detido em festas com garotas de programa, valeu, drogas e armas.
0: Fala, meu Deus do céu. Isso só nessa Copa?
2: Isso foi em 2020.
0: Ah, tá.
2: E ele dizendo que ele acordou por um acaso nessa festa. Ixi, como é que pode? O cara tá dormindo, acordou, vale uma festa.
0: Olha, eu vou falar isso sério, Heitor. Já aconteceu várias vezes comigo quando era solteiro.
1: Verdade.
2: Muito comum.
1: Mas aquele golpe que elas dão, é? Nossa. Como é o nome mesmo? Aquele golpe?
2: Boa noite, Cinderela.
1: Boa noite, Cinderela, rapaz. Isso
0: é pra você que várias vezes...
1: Aqueles que acordou lá, boa noite, Cinderela.
2: De repente o app tá lá, mas
0: estou, como eu cheguei aqui,
2: tem tudo para ser um dos grandes jogos da primeira fase, viu? Brasil e Marrocos, duas seleções grandes no seu continente. O Brasil ainda tá se ajeitando, o técnico ainda tem nem um ano, Marrocos já é bem mais consolidada. Eu não sei se já pode dar palpite aqui.
0: A seleção toda, oito do Marrocos,
3: tá certo? Indo pra Copa pela nona vez.
0: Não, é isso, e detalhe: todo time do Marrocos vai jogar essa Copa, jogou na Copa passada.
2: Acho que 18 jogos de invencibilidade, uma coisa assim.
0: Pra quem não lembra, viu, Titi? Só um detalhe, eles foram pra semifinal na Copa
2: do Mundo. Colocado.
0: Então, assim, é um osso duro de roer, viu?
1: Por isso que o Ancelotti disse, eu dou maior valor, quebrar tabu.
2: Tem que se respeitar, mas eu coloco 2-1 Brasil, mesmo estreia assim. Tem aquele nervosismo de estreia, tem muito garoto novo nessa seleção, mas eu acredito que o Brasil vai conseguir fazer um jogo muito seguro. Ainda mais
1: você,
2: que...
1: Você chutaria o time do Brasil amanhã? O Jota já bancou.
2: Por que eu vou chutar o time, meu filho? É falta.
0: Falta, vai quebrar os rapazes antes de entrar em campo, faço não.
2: Todo mundo já tem amarelo.
3: O amanhã. Não, o mas time já... que eu banquei é porque eu vi lá.
2: Eu acho que já saiu a escalação. Isso. O Ancelotti tem isso, de divulgar a escalação 24 horas
3: não
2: antes.
3: Não esconde muito, né?
2: O maior problema pra mim é de longe as laterais. Cara, Danilo e Alexandre, vocês já são criticados no Flamengo. Que o nível do Brasileirão não chega aos pés das seleções, imagina numa
1: seleção brasileira. E o Alexandre estava lá também, né? Já vai com essa experiência.
2: Ambos estavam. Eles eram a dupla titular no ano passado.
1: Eu gosto muito do futebol do Danilo, não como lateral. Gosto dele como jogando ali no
0: terceiro
1: zagueiro. Esse futebol dele é do bom Danilo. Jogador.
0: Você está falando do Botafogo?
1: O Botafogo é muito bom. Né? O Danilo, ele jogando ali na cabeça de área, tem uma visão periférica muito, muito legal. Eu gosto daquele jogador inteligente.
0: É isso aí. Eu tô apostando.
2: Tá em falta, viu?
0: Eu
2: aqui.
0: Vou, Eu aposto amanhã.
3: Uma provável escalação.
0: 8-2 pro Brasil. Fala aí, a escalação.
1: Atenção,
3: pegue papel. Escalação, pegue papel e caneta. Não é isso?
1: Prontelou.
3: Não que seja eu que. Não é, não, né? Diferente do Ceará, eu compro.
1: O Ceará acabou, você influencia.
0: Ô, Jota, Ancelotti acabou de sair da entrevista aí pra anotar a sua escalação isso. Aí.
3: O time pode ser o Alisson. A galera tá criticando aí o goleiro da seleção brasileira.
1: Goleiraço.
3: Alisson.
2: É bonito, ó.
3: Aí você vai ter o Danilo na lateral direita, o Marquinhos e o Gabriel são os dois zagueiros pro jogo de amanhã. E o Alexandre, lateral esquerdo. No meio-campo começa com o Casemiro, Bruno Guimarães e o Lucas Paquetá. Aí vamos ter ainda o Matheus Cunha, o Rafinha e o Vinícius Júnior. Vinícius Júnior. Lembrando que o Neymar tá no departamento, ainda está trabalhando,
1: ainda agora, né?
3: Aprimorando a parte física, de repente joga no segundo jogo.
1: Craque, ninguém passa pelo Brasil, não. Se olhar a França tem 3-4 craques, se olhar a Espanha tem 3-4 craques, se olhar a Itália não tem nenhum craque, porque nem foi para lá, né? A Alemanha é aquele jogo mordido, pegado, mas o Brasil, craque por craque.
0: É bom lembrar que, ó. Apesar de Vini Júnior, Neymar Júnior e Sandy Júnior terem o mesmo sobrenome, não tem nada a ver, não são da mesma família.
1: Não são da mesma família.
0: Mudou.
1: Que Sandy Júnior e o Vini Júnior eram irmãos. Né?
0: Pois é, mas enfim, o fato é que, como o Heitor falou, né, eu não sei você, viu, Jotão, mas sempre dá. Se no jogador, olha só, se na torcida, no torcedor que tá longe. Né? Com certeza, o jogo amanhã, num horário bastante atrativo, 19 horas, o cara começa a tomar já 1 hora da tarde, 19 horas, tem muita gente que não vai conseguir nem assistir o jogo, mas o fato é que dá frio na barriga do torcedor. Você imagina um cara entrando em campo, hein, Jota?
3: Sim, essa galera aí já é meio que experiente, né?
0: Mas eu acho, Jota, que assim, que por não, mais
3: jogo,
0: experiência...
3: Copa do Mundo é a Copa do Mundo, né?
0: E primeiro jogo da Copa do Mundo, sim, né? Dá gelo em todo mundo.
3: Não tenha dúvida. E eu nunca... Há muito tempo a gente não via uma seleção, né, brasileira com tanto apelo. Principalmente agora, pro início da Copa do Mundo. Você vê Fortaleza toda, tá? Você chega passando uma rua, não é? Bandeirinha... pitado lá no chão, as cores do Brasil, essa coisa toda. Então, tá voltando aquele carinho para com a seleção brasileira, que há muito tempo não existia.
0: Vai dar certo.
3: Ninguém sabe se é o fenômeno Neymar, essa coisa toda, ou se só são os jogadores que... Vini Júnior, Rafinha, o Casemiro, enfim, os jogadores que já estavam por lá. A gente não sabe se é isso, ou se é a força do Neymar. O importante é que a seleção virou uma atração novamente, como a gente não via há muito tempo. E eu tô até botando uma fezinha nessa seleção. Quem sabe 3-2 amanhã, ou 2-1.
1: Qualquer paixão me diverte nessas alturas, viu? Acho que é isso. Olha,
3: como o Heitor falou, a Marrocos é uma seleção muito preparada, né? Chegou à fase semifinal na Copa passada. Tem aí, já participou de Copa 7 vezes da Copa do Mundo. É a principal força do futebol da África, lá na África do Norte. E por aí vai, né? O jogo deve ser muito bom para nós brasileiros.
0: Qual é o seu palpite? 3-2?
3: Eu acho que vai ser 3-2.
0: Heitor falou 2-1. Que... Titi?
1: 3-1, Brasil.
0: 3-1?
1: 3-1.
3: Eu ia botar 2-1, mas como o Heitor já tinha falado 2-1...
1: Quer que eu diga quem faz os gols?
0: Desculpa. Eu quero... Tá aí, eu gosto de ver assim.
1: Um batedor de faltas.
0: De faltas?
1: É.
0: É mesmo? Quem é?
1: Vou dizer não.
0: Vai dizer não. Pronto, tá certo.
2: O Bosco.
0: Só quer ser o Bosco.
1: Sei se eu digo.
0: Eu digo que amanhã é 1-0. 1-0 Brasil.
1: 3-1.
0: 1-0 Brasil, com aquele gol assim, desmascado. Né? E aí, isso, do Casemiro vindo lá de trás. O homem surpresa.
1: O homem surpresa do Brasil.
0: 1-0. Vai ser 1-0.
1: Eu vi uma matéria bem interessante falando da forma como ele está querendo preparar o Brasil em função do Vini Júnior. Só que ele não teve tempo para isso, né? Na verdade, Brasil, os caras chegam aqui na terça, jogam na quarta, jogam na terça outra e vão embora.
3: Mas isso já é uma desculpa.
1: Tudo bem, eu concordo. Mas eu acho que ele está tentando preparar. Eu acho que ele está correto. Quando você tinha Pelé, você trabalhava em cima do Pelé. Quando você tinha Garrincha,
3: lógico.
1: Trabalhava em cima. Quando tinha o Romário, trabalhava em cima do Romário. Agora, a não ser aquele doido que
3: convocou, Bebetinho ia lá, fazia o cruzamento, o Bebeto mandava pro gol. Era assim.
0: É. Dupla dinâmica, dupla boa.
3: Dupla boa, dupla muito boa.
0: É isso aí. Mas eu acredito.
3: Vai ser difícil de ver uma dupla. A não ser agora nessa Copa, Neymar, Vini Júnior, né? Essa galera aí.
0: É, eu acredito. O Rafinha deu uma entrevista, não sei se foi ontem, né? Gerou até polêmica com o que ele falou. É, eu particularmente não acho que, numa altura do campeonato, um jogador convocado para uma seleção, ele deva falar o que ele falou. Eu acho que não. Até porque são 20 milhões de apaixonados, 300 milhões de pessoas assistindo. Enfim, você chegar numa véspera de início de Copa, né? De jogo, e dizer que a sua preocupação é sua família, seu pai, seu filho. Para o torcedor, mexe um pouquinho, né? Mexe. Mas é isso aí, cada um fala o que quer e também tem que estar preparado para escutar o que não quer, né, não,
1: Titi? É verdade. Agora, se está preocupado com o pai dele, tu imagina o mecânicozinho ali, que é auxiliar de mecânico, aquele cara que trabalha coletando lixo.
0: Pois é.
1: É esse que está preocupado com o pai, né? Imagina ele que ganha.
0: Exatamente. Você está certíssimo. Heitor, 2-1, Heitor. Quem vai fazer gol?
2: Vini Júnior e Endrick, tendo a sua estrela ali no segundo tempo. Eu acho que a grande dúvida do Ancelotti é quem vai ser o centroavante titular. Se ele fica com o Matheus Cunha, que vem aí não muito bem. Se ele coloca o Igor Thiago, que é aquele 9-9. Ou se ele coloca o Endrick, que tem sempre aquela estrela, aquela mobilidade. Eu acho que essa é a maior dúvida do Ancelotti para amanhã.
0: Mas aí,
3: eu tinha até esquecido dessa coisa do Endrick, que eu tava lembrando aqui. Agora há pouco tava fazendo uma anotação. E eu ouvi no rádio aí, eu gosto muito de ouvir rádio, sabe? Rádio boa, programação boa.
0: Nova Brasil, só tem ela.
3: É, entendeu? Aí, o Endrick, ele pode ser titular amanhã. O Heitor tem razão. Ele pode entrar como titular.
0: E quando é que o Heitor
3: tem
0: razão?
3: E outra coisa, preste atenção. Esse vai ser o cara do Brasil na Copa do Mundo.
0: Você acha?
1: Eu não acredito no Vini Júnior, não.
3: Eu sou mais o Endrick, sabia? Eu sou mais o Endrick.
1: Você é
3: ele é mais firme. É mais,
1: você
3: não
1: é polêmico.
3: Não é questão de ser polêmico.
1: Você disse que a Anitta não canta nada.
0: Ele falou o seguinte: Copa...
3: Eu já ouvi música da Anitta, eu não lembro.
2: Como é que eu vou saber?
3: Como é que tipo de música que ela canta? Me diga.
0: Você nunca foi até o chão?
4: Eu não disse que ele ia pegar.
0: Nunca foi até o chão, não, Jota?
2: Show das Poderosas?
3: Eu gosto de música. Eu gosto de ouvir a Nova Brasil.
1: Você gostava da Rita Cadillac?
0: Fala isso agora.
2: Pegou o ponto fraco.
0: Chega a brilhar os olhinhos aqui, hein, Jota?
2: Gaguejou.
3: Eu gostava da Diana.
0: Alô, Diana. Atenção, hein? Tu nunca assistiu, hein? Hein, Jotão?
3: Alô, atenção!
1: Rita Cadillac, vamos era estrela receber. Do Chacrinha.
3: Dançarina. Você não avisa, né?
1: Hoje parece que era dono do bolo.
0: Deixa eu dar uma passada rapidinho no nosso WhatsApp. Você que tá ligado com a gente, mande a sua mensagem, participe com a gente. Pode ser mensagem escrita, pode ser mensagem de áudio. O que importa é você participar. Sabe como quem? Ele, do meu grande amigo aqui, já tá ligado com a gente, doutor Flávio Holanda. Forte abraço pro senhor, sempre ligado, sempre dando a sua audiência. Meu grande amigo Gustavo também. Gustavo, que ele é o grande filho do seu Anacleto. Forte abraço para você, grande Gustavo Pires. Nós temos aí mensagens no nosso WhatsApp. Mande a sua mensagem, não esqueça de enviar. Anote aí para você não se perder o número do nosso WhatsApp. Já está valendo, já está bombando. Olha só, é 997826700 997826700. Este é o nosso WhatsApp. Já salve e já vai mandando a sua mensagem participando do nosso programa.
5: Boa noite, Érico. Boa noite, Jota. Érico, não estrague o programa falando do Neymar. Outra coisa, se dê o preço pelo Melk for o que o Ceará pede, venda e bota o jogador do Ceará em dias.
0: Quem é? Falou? Não?
3: Não falou o nome.
0: Não falou o nome. Mas criticou, e é isso mesmo. Tá valendo. Viu?
3: Cada um tem a opinião, né?
0: Isso, se não é pra estragar o programa falando do Neymar, não vou falar do Neymar mais não, viu? Só mais um pouquinho.
2: Se quiser, eu falo.
0: É, o Heitor fala. Eu não falo, não. O Heitor fala, tá bom? Vamos pra mais um áudio aqui.
6: Fala, Érico Luciani, Titi Maciel. Boa noite a todos aí. No clima da Copa já, menino. Amanhã esse Marrocos aí, menino, vai levar uma sapatada. Você é econômico, tá bom. 4x0. 4x0, fora o baile, viu, Titi? Agora tem que querer, tem que querer. E, Érico, estão especulando aí a saída do Mel. Vou dizer uma coisa, é difícil, viu? A gente perder o Mel, que na situação que o Ceará tá hoje. É, vamos ver o que vai vir pela frente aí. Valeu, Denilson Antônio Bezerra, na escuta, sempre.
0: Grande Denilson Richelli, meu grande amigo.
1: Já perdeu o volante, que era o melhor jogador que o Ceará tinha. Agora perde o Mel, que é o da atualidade.
0: Eu falo só o seguinte, Titi: o último apaga a luz.
3: Se chegar, né, com a grana, cara, se chegar 50 milhões a multa, né? Tá lá no contrato, tá aqui, 50 milhões.
0: Mas o problema é um, o problema é porque o Ceará sempre anuncia 50 milhões e vende por 6. É tabela.
3: Não, 6 é 50 milhões de reais. 6 milhões de euros.
0: Agora... Poxa, vendeu o melhor jogador dele por 3?
3: Não, cara, ele não vendeu. Não confunda.
0: Daqui a pouco a gente fala sobre
3: não,
0: o Ceará.
3: Mas não confunda a cabeça do torcedor.
0: Calma, daqui a pouco.
3: O Ceará não
0: fala...
3: vendeu o jogador por 3 milhões.
0: Daqui a pouco Ceará. A gente fala. A gente tá falando de seleção. Depois a gente fala de Ceará.
3: Não, porque não é que o torcedor vai pensar que.
0: Tá, calma, Jota, se acalme. Ânimos mais tranquilos, tá bom? Porque deixa eu dar um recado aqui antes de você se estressar, Jotão. Olha só.
3: Longe de mim o estresse.
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0: É isso aí, são 18 horas 20 minutos nesse exato momento. Titi, nós vamos começar o quadro agora, Titi, viu? Se chama Copa da Quinta Série, certo? Eu vou falar os nomes dos jogadores aqui, você escolha um pro seu time.
1: Certo.
0: Tá bom?
1: Certo?
0: Mas não pode sambar na pista, não. Tem que escolher. Tá certo? E esses jogadores aqui são todos jogadores que vão participar, que estão participando dessa Copa do Mundo. Tá certo? Então vamos lá. Primeira dupla. Você escolhe pro seu time. Vozinha, do Cabo Verde, ou Camugelo Sembelebele, da África do Sul.
1: Eu nem decorar eu consigo.
0: Ó, Vozinha ou Camugelo Sembelebele.
1: Ah, vamos mais, porque até agora tá complicado.
0: Você escolhe um dos dois. Vai de Vozinha ou vai de Sembelebele?
1: Sambalele.
0: Vai de Sembelebele, então vamos lá. Primeiro voto para Camugelo Sembelebele. Vamos agora para Heitor Linhares. Opa. Camugelo Sembelebele ou Tomas Lada, da República Tcheca?
2: Tomas Lada,
0: tá vendo? Da República Tcheca. Vamos lá. J. Egito. Tomas Lada, da República Tcheca, ou Bilal Eulanos, do Marrocos?
1: Bilal.
3: Eu vou ficar com o primeiro aí.
0: Você fica com o Tomas Lada.
1: Isso. Com Bilal não.
3: Negócio de Bilal.
0: Bilal é o Canos aqui do Marrocos. É do Marrocos, vê, jogador. Vai jogar contra o Brasil amanhã. Preste atenção nesse nome. Agora volta pro Titi. Você quer Tomas Lada ou Yukanari Sugawara? Do Japão.
1: Yukanari.
0: Então pronto, aqui, tá escolhido aqui pelo Titi. Tá? Yukanari Sugawara do Japão.
3: Japão, isso, rapaz.
0: Ó, pera aí, é o jogador. Certo? Então vamos lá. Heitor. Yukanari Sugawara do Japão ou Jean-Philippe Mamateta da França?
2: Ah, Mamateta, joga na França.
0: Isso. Grande jogador.
2: Forte chance de ser campeão, então vamos ficar com a Mamateta.
0: Pronto, exatamente. Então, vamos lá. O J. Egito.
4: E é Matetão.
0: Não, mas deixa o João Felipe, é só pra fazer, faz parte aqui da nossa...
3: Do humor.
0: Do humor, vamos lá. J. Egito, o nosso Jean-Philippe Mateta ou o Kolisi Moudaw?
3: Eu vou nesse Kolisi aí.
0: Pronto, da África do Sul.
2: Isso. Foi seco.
3: Isso.
0: Viu? Então pronto, então J. Egito com a África do Sul, com o Kolisi Moudaw. Titi, Kolisi ou Jeremy Doku da Bélgica?
1: Nenhum dos dois. Aí é de moralidade, nenhum dos dois.
0: Ah, jogador.
1: Joga fora.
0: Kolisi Moudaw, o Jeremy Doku da Bélgica.
1: Moudaw.
0: Então pronto, ficou com Moudaw. O grande Heitor, Kolisi Moudaw ou Ali Mamá?
2: Ali Mamá, vem forte.
1: Ali Mamá e os 40...
2: os 40 madrões.
0: É do Marrocos, é jogador do Marrocos, Ali Mamá. É. Vai jogar amanhã também contra o Brasil.
1: Eu espero que se dê muito mal amanhã.
0: Isso. Vamos lá, Titi. Ô, J. Egito. Ali Mamá do Marrocos ou Armando Brocha da Albânia?
3: Albânia tá na Copa, rapaz? Nem sabia.
1: Armando Brecha.
2: Participa ali.
3: Eu vou nesse outro aí da Marrocos.
0: Pronto. Vou chegando Ali Mamá.
3: Ali Mamá.
0: Continua aqui, Titi. Ali Mamá ou Xerel Floranos do Curaçao? Xerel Floranos.
1: Do Curaçao mesmo, porque eu acho lindo esse nome. Já pensou? Você tem um neto aí botar no Curaçao. É muito bonito.
0: E pra finalizar o nosso quadro, Copa da Quinta Série, Heitor Linhares. Xerel Floranos do Curaçao ou Georges Kevin no Kudu de Camarões?
2: Pode repetir o segundo nome, por
0: Jorge
2: favor.
0: Kevin no Kudu.
2: Cara, é o Jorge. Tem Jorge. Jeito.
0: Então pronto.
1: É o Jorjão.
0: Jorjão. Então venceu o Jorjão.
1: De primeira, Jorjão.
0: Isso, o Jorjão que é do Camarões.
1: É.
0: Então, nosso jogador escolhido da Copa do Mundo, viu, Jota?
3: Sim.
0: Nem jogou ainda, mas o.
1: Vai ser o
0: Mas craque. O Kudu do Camarões é o nosso jogador aqui da Nova Brasil em Campo.
3: Não seria Cadu, não?
0: É Kudu mesmo.
1: Não, porque
0: é
1: lá. Mesmo? Cadu é nome feio.
0: É.
3: Ah, é?
1: É.
0: Ô, oh, negada, 18 horas 24 minutos. Você também que tá ligado com a gente, mande seu áudio aí pra dizer quem é o jogador da Copa. Nós já escolhemos o nosso aqui, ó. George Kevin Kudu.
1: Não vem com o nome mais esculhambado, não.
0: É, não, mas não, é só nomes.
1: Tem que ouvir antes.
0: É, do Camarões, mande os nomes aqui. Tem que estar participando da Copa. Tá ok? Não adianta mandar qualquer nome aleatório, não, tá certo? É isso aí, são 18 horas 24 minutos pra fechar esse nosso bloco aqui de Copa do Mundo. arrisca, só rapidinho aqui, certo? Eu não vou falar o campeão, não. Mas na sua cabeça, o titio, final da Copa do Mundo, quem vai estar?
1: Brasil e França.
0: Brasil e França? Boa.
1: Jogão.
0: Boa. Se tudo correr bem, né? E eles se classificarem em primeiro dos grupos, eles só se cruzam na final. Não é isso? Tá certo. Vamos lá, Heitor Linhares.
2: Fico com o redator. Pra mim, esse é meu palpite pra final também.
0: É? França e Brasil. Brasil e França. Jotão.
3: Brasil e Portugal.
0: É, Portugal também tá se classificar em primeiro, né? Nós estamos falando aqui que os principais, digamos assim, né? Se classificando em primeiro. Se pode ser que não dê...
3: Eu tô botando muita fé em Portugal nessa Copa do Mundo.
0: Muita fé em Portugal. Excelente. Sim. Eu vou apostar, sabe em quê? Hoje eu fiz uma simulação e deu Brasil e Espanha na final. Foi.
1: Pelo computador essa simulação?
0: Foi. É bacana, você vai colocando ali, você vai colocando seus palpites e tal, aí você fecha os primeiro, segundo e terceiro lugares, né, dos grupos. Só pode, se eu não me engano, são seis ou são... acho que é, né? São seis ou cinco, alguma coisa desse tipo. E aí, depois você começa a simular as partidas, quem vai ganhando, chega na final. O meu deu Brasil e Espanha. Pois e é. A semifinal, adivinha quem foi? Brasil e Argentina.
1: Olha aí, peia nos argentinos, né? Olha, tem coisa aí, ó. Tá todo mundo correndo pra IA. Quem vai ser campeão? A IA dá mil palpites, né? Vai ser fulano. Eu não me dou bem com a IA, não. Não me dou bem.
0: Foi? Você perguntou o que pra ela? E ela respondeu o quê?
1: O que eu faço? Trolisa, vai trabalhar, vagabundo.
0: O que é que eu faço pra ganhar dinheiro?
1: Vai trabalhar, vagabundo.
0: O que é que eu faço pra abrir minha conta agora e cair 10 mil reais? Ele falou assim, vai vender ali no mercado do peixe. De peixe no mercado dos peixes, enfim. Mas é isso aí, pessoal, olha só, deixa eu dar um recadinho rápido e importante. Hoje, dia dos namorados, nós dois abraçados a sós, e você não pode deixar de não estar com o seu companheiro ou com a sua companheira sem aquele bom e delicioso vinho. É isso? Uma noite de amor, aquela músicazinha que nós colocamos aqui, ó, Kennedy. Bote aí. Isso, bote aí. Aí, ó, Kennedy, isso. Bote aí pra gente fazer. Pra eu fazer aqui esse nosso fundo aqui, até o nosso... Isso, nosso patrocinador tem que ser hoje, dia 12 de junho, tem que ser o som. Isso, vai lá. Cadê, macho? Vai não? Aí, tá no mute. Isso, não, calma aí, ó, olha só. 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
3: Bom, continue com o fundo musical.
0: Você vai mandar um alô?
3: Meu amor.
0: Olha aí.
3: Cuida. Vem.
0: Tá apaixonado, viu, Jota? Ô, Titi.
3: Sente aqui no meu colo.
0: Ixi, eu já fui.
2: Rapaz, mas... 6:30.
3: Deixa eu te abraçar.
0: Se acalme, Jota. Se acalme. Que ainda são 18
4: vai
0: horas.
4: Não.
3: Eu estava morrendo
4: de
3: saudade.
4: Ele não vai, não. Ele não vai, não.
1: O Guilherme não tá dizendo aqui. Não vai, não, viu?
0: São 18 horas e 30 minutos, vamos para um break rapidinho. Daqui a pouco a gente volta com mais Nova Brasil em Campo.
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0: Cotiane. 18 horas 32 minutos, você não deixe de participar do nosso programa enviando as suas mensagens através do WhatsApp 997826700. Vamos ver se tem mais gente aí para participar com a gente, grande Eduardo. Bote aí o nosso ouvinte, ele que faz o nosso programa. Vamos lá, para mais ouvintes.
1: Boa noite, Edmilson. Boa noite, Jotão. Boa noite, Edson.

0: hambúrguer. Agora eles vão entregar o rapaz aí, o mel aqui, por qualquer mixariazinha, que não pode ver dinheiro. Oh, meu Deus, essa diretoria do Ceará só é vergonha, sai demais da maraponga.
1: Valeu, grande Sérgio Maia. Muito obrigado pela sua participação. Vamos para mais um?
2: Boa noite, Érico. Boa noite, titio Edmilson e demais que fazem a Nova Brasil FM. Aqui é Flávio Holanda. Jogo difícil amanhã. Eu acho que da chave do Brasil, Marrocos é o mais difícil. Porém, eu acredito que dê aí um resultado positivo. Não vai ser elástico, não. Acredito que 1-0 vai ser o resultado. Tá bom? Um abraço a todos vocês, boa sorte para nós. Valeu!
1: Valeu, grande Flávio, abraço. Vamos para mais um.
3: Érico Luciani, estamos aqui, o Mateusão e a Valesca aqui na escuta, analisando esses grandes nomes aí do futebol mundial. Creio que realmente tá uma grande disputa aí para ver quem é o craque. Eu gosto do futebol do Ali Mamá, mas acho que a ofensividade do Sugawara. Ele realmente é um jogador, o Sugawara realmente é um jogador bem rápido, astuto, mas o Ali Mamá também, ele tem a sua velocidade, tem a sua ginga. Vamos ver aí o que eles têm para disponibilizar da Copa.
1: Rapaz,
3: Boa noite.
1: viu aí, ó? Os nossos atletas aqui estão começando a se despontar aí, ó. Ali Mamá.
4: Finalista, né?
1: Isso. É isso aí. Muito obrigado aí pela participação de todo mundo. Você não deixe de participar do nosso programa mandando aí a sua mensagem, mandando o seu áudio através do nosso WhatsApp. Valeu? Vamos agora mudar um pouco de chave, falar um pouco sobre Série B, né? Nós que acompanhamos, né, os nossos times cearenses, tanto o Ceará quanto Fortaleza, nesta grande disputa, que não vai parar pela Copa, né? Então, assim, já que você quer ver jogo ruim, Coreia e República Tcheca, também você pode ver CRB e Atlético Goianiense, você pode ver Ceará e Vai, não tem problema nenhum, né? Jogo ruim por jogo ruim, né, não, Titi? Você
4: Esse
1: pode.
4: acaba gosta de fazer o quê, né?
1: O Caba falou assim: ó, pai, vai ter Copa do Mundo, você vai jogar Curaçao e Senegal. Então pode botar aí, CRB e Atlético Goianiense, não tem problema nenhum.
4: O nível é muito parecido.
1: É quase igual.
5: Se for um daltônico, não vai nem diferenciar,
1: né?
5: Samir.
1: Mas é isso aí. Vamos falar um pouco sobre Fortaleza. Fortaleza que vem de uma grande vitória fora de casa, fora dos seus domínios, mesmo jogando com um a menos. Não é vitória, não. A vitória foi do
5: É
1: Fortaleza.
5: outro leão.
1: É outro leão, foi outro leão. Isso, é isso aí. Vai.
6: Fortaleza!
1: Aê, garoto! Então, uma importantíssima vitória, né? Que deixou Fortaleza. Em qual classificação, grande Heitor?
5: Quarto colocado.
1: Quarto colocado. Distos, quanto do líder?
5: 4 pontos.
1: Exatamente. Então, uma vitóriazinha, um empate, já coloca o Leão na liderança. E
5: Já
1: no.
5: tem confronto direto com Vila
1: Isso.
5: Nova, que é o líder.
1: E no G2.
5: No G2 são 3 pontinhos.
1: 3 pontinhos. Ou seja, em uma rodada já pode entrar no G2.
5: Cuida.
1: Não é isso? Então, mesmo com um a menos. Ô, Heitor.
5: Oi.
1: Eu posso até estar enganado, mas eu vou ser sério para você. O Fortaleza, para mim, ele jogou melhor quando tava com um a menos.
5: É aquilo, né? 11 contra ruim. Contra 11 contra ruim, quem tem menos ruim ganha. E aí o Fortaleza tinha 10, aí conseguiu vencer.
1: Mas eu vou. Não, mas é sério, porque se você.
4: É tirado muito boa, viu?
1: É boa, foi boa isso aí, viu? Foi boa. Porque assim, tava com um jogador, menos jogador ruim em campo, né? Então se deu melhor. Mas eu percebi que, apesar da pressão do Náutico, certo? Tá certo que foi o dia. Né, o dia de
5: São João.
1: São João, o dia de São João, foi exatamente, mês de junho, São João, aí ele fez, eu acho, tomara que ele não tenha gasto todo o seu poder, né, num jogo só, é porque o que o rapaz defendeu foi brincadeira, e diga-se de passagem, pelo menos a matemática que foi mostrada, o Fortaleza não fez, não deu um chute a gol, não deu um chute a gol e ganhou de 1 a 0. Porque até o gol dele, quem fez o gol dele foi os outros, Titi.
4: O zagueirão subiu e testou bonito, viu? Um gol bonito. Ele tava falando aí que cor não interessava em determinado jogo, ali quem olhou disse, puxa, meu, que impulsão do zagueirão.
1: Foi,
4: Foi lá em
1: golaço,
4: cima,
1: viu?
4: voltou no cantinho, fez o gol, né? Só que foi contra.
1: Até hoje eu tô me perguntando o que que aquele rapaz queria, assim, o que tinha na cabeça dele, aquela cabeçada dele, ele queria botar pra onde? Que não pra dentro do gol dele, né? Tava um pouco revoltado com o goleiro dele, mas. Fato é que o Fortaleza foi lá fora, venceu a equipe do Náutico, que já estava.

0: com o Hélio dos Anjos, né? Já meio atravessado. Continua agora um pouco ainda mais, né? Mas que se não se ventilou nada a saída do técnico do Náutico, pelo menos por enquanto. Creio que não vai sair, até porque o Náutico não está fazendo uma campanha
1: cima,
0: ruim.
1: Né? É,
0: tá
1: lá em cima, quem diria, né?
0: Sétimo. Mas a gente viu, Titi, a gente já viu vários times, né? Em classificação, né? Acima de tabela e time dispensando técnico. Já vi vários isso aí.
1: Mas hoje existe. Não sei se isso é uma filosofia que está mudando, mas veja o caso do Goiás. O Goiás tomou de 4 dentro de casa, era um dos favoritos a esse acesso, tá certo? E tomou de 4 dentro de casa e o técnico continuou lá tranquilo. Quer dizer, alguns torcedores, evidentemente, que ficam reclamando nas redes sociais, ligando para as emissoras, fazendo críticas. Mas o técnico do Goiás continua lá, né? Até havia uma expectativa de que, quem sabe, vem e tal, mas está continuando lá.
0: É, a classificação... Você pode trazer para a gente, Heitor? Tem acesso
2: à
0: classificação
2: aqui
0: da Série B
2: de frente.
0: Momento? Então arrocha para a gente aí, por favor.
2: Você quer de cabo a rabo ou só o G6
0: vamos
2: e o Z4?
0: Vamos embora, porque os torcedores do América Mineiro estão acompanhando a gente também.
2: Coitados. Mas vamos lá. Primeiro colocado, Vila Nova, 25 pontinhos. São Bernardo é o segundo com 24. E abrindo aí o G6, né? Em terceiro colocado, temos o Sport com 23 pontos. Fortaleza com 21. Novo Horizontino e Criciúma com 20 fecham o G6. Logo abaixo temos o Náutico com 19, mesma pontuação do Operário, que é o oitavo. O Atlético vem com 18 pontos e o Goiás fecha a primeira parte da tabela com 17 pontos. Na segunda fase, na segunda página da tabela, tem o Juventude, Ceará e Atlético Goianiense e Cuiabá com 16 pontos, do 11º ao 14º, CRB 14 pontos, Botafogo, o primeiro time fora da zona, com 10. E no Z4 tem Avaí com 10 pontos, Londrina e Ponte Preta com 8 pontos cada, e o Lanterninha, sem nenhuma vitória, América Mineiro com 3 pontinhos conquistados, que é o próximo jogo do Fortaleza, inclusive.
0: Quanto ao América Mineiro em casa, né?
1: Fortaleza.
2: Exatamente.
1: É aqui, né? Olha, agora o América ontem tem algum problema aí, que o América ontem ganhou do Vitória 3-0 lá no Barradão. Campeonato Brasileiro Sub-20.
0: Ah, eu tava até achando isso. Eu falei, como é que é? Sonhou, mas o fato é que hoje, às 19 horas, né? Você que tá esperando a abertura da Copa do Mundo dos Estados Unidos, já tem um pré-jogo.
1: Vai ver a Anitta.
0: Ótimo de se ver, né? Atlético Goianiense e CRB. Já é pela 13ª, não é, o Heitor?
2: Essa partida de hoje, ela é válida pela... A 12ª ainda.
0: 12ª ainda?
2: Não, 13ª. O primeiro jogo da 13ª rodada.
0: O primeiro jogo da 13ª, né? Então, exato. A gente pode avaliar o seguinte. Atlético Goianiense vencendo, ultrapassa o Ceará. Olha ele! Ultrapassa o Ceará, né? Vai para 19. E já encosta no Operário. Deixa eu ver aqui se passa o Operário. Passa o Operário. Uma vitória simples já ultrapassa o Operário, ou seja, já pode o Atlético Goianiense terminar essa rodada, ou melhor, nesse início, né, de rodada, essa 13ª rodada, Atlético Goianiense pode terminar em oitavo.
2: Oitavo colocado.
0: Não é isso?
2: E oitavo. O CRB pode ultrapassar o Ceará.
0: Pode ultrapassar a Juventude, Ceará e o próprio Atlético Goianiense. Não é isso? Vai para 17 pontos, se igual ao Goiás.
2: 11º colocado.
0: Isso. Ultrapassa o Goiás.
2: É, porque o Goiás tem menos 5 de
0: menos
2: saldo.
0: Cinco de
2: verdade.
0: Saldo.
2: Vai para a primeira, primeira página.
0: Primeira página, ou seja, jogão, né? Dois timaços. É, né? Um grande jogo para você ser assistido aí antes da partida entre Estados Unidos e
2: Paraguai.
0: Paraguai. Tá certo? Então a Série B continua rolando. Deixa eu só chamar aqui ele que chegou, acabou de chegar, o nosso grande... É ele mesmo.
1: Enciclopédia.
0: É mesmo, a enciclopédia. Ei, hoje, no dia 12 de junho, não somente enciclopédia futebolística, mas a enciclopédia do amor.
2: Ixi.
0: Isso. Ele que chegou agora...
1: Cariri. Caririense.
0: Nosso grande Felipe Moura. Muito boa noite, Felipe. Ei, tava saudade, viu, rapaz?
3: Deu certo o microfone? Tá de boa?
0: Agora pronto. Foi.
3: Boa noite a todos aí, já mesa ampla. Não vou Nomear nome não, senão a gente perde tempo, né? Boa noite a todos que estão compondo aqui os estúdios e aos nossos ouvintes, retornando aí após alguns dias envolvido com outras demandas de natureza particular, né?
0: É isso mesmo, faz parte.
3: Mas estamos de volta no melhor momento do futebol mundial, né? Copa do Mundo. Mas para mim, confesso que estou com as atenções voltadas para domingo à tarde no Romeirão, final da Série B e casa Itapipoca. Jogo da volta, primeiro jogo 0-0. E para mim, por ser da região do Cariri e apaixonado pelo Icasa, estou extremamente ansioso com esse jogo domingo à tarde. O resto, meu amigo, Estados Unidos, Brasil, Vini Júnior, para mim tá valendo é o nosso Edson Cariús no ataque e o Raimundinho, que não quer ser Raimundinho, igual o Ricardinho, né? Os Inhos não querem mais ser Inhos, né?
0: É, pois é.
3: É o no banco, né? O treinador. Mas é isso. Estamos de volta. Série B, Érico, você estava falando aí. Vamos entrar na rodada que fecha exatamente um terço do campeonato, né? 13ª rodada. E, estatisticamente, a pontuação que o Ceará tem até agora, a situação é mais preocupante que a do Fortaleza, por óbvio. E, estatisticamente, os clubes que chegaram nessa rodada com a pontuação que o Ceará tem, ou com o aproveitamento que ele tem, não conseguiram, ao final do campeonato, chegar sequer na sexta colocação. Então, a preço de hoje, o Ceará estaria totalmente fora de uma disputa. Vai ter que fazer um campeonato totalmente de recuperação, viu?
1: É. Totalmente de recuperação. Mas eu lhe pergunto, tudo bem que a campanha até agora foi ruim, mas agora ele está modificado, né? Por exemplo, ele perdeu um e vai perder o outro. Os dois principais jogadores.
3: É isso.
1: Será que a perspectiva é
3: fora
1: mesmo?
3: Fora as trocas, né? Porque nós tivemos aí o Dieguinho aí numa troca com o Mug, né? Praticamente, não deixa de ser uma troca, né? E aí tem jogador especulado no mundo asiático.
1: O Melk
3: hoje especulado para o Cruzeiro. E enfim, e aí, Edmilson, aí tem um detalhe. Quem vem não vem nesse mesmo nível não, infelizmente, né?
1: Sem dinheiro
3: e ações na justiça chegando, como a gente teve essa semana a notícia da ação do Paulo Baia, né?
0: É, daqui a pouco, Felipe, a gente fala sobre o Ceará, né? Até porque o Jota tá afiado aqui, parece que tem novidade aí, ó. Tô sabendo, tá recebendo aqui, viu? Não é Chico Xavier, não, mas tá recebendo aqui, viu? Daqui a pouco ele traz novidade.
1: Quando você tava aí lendo aquele comercial, ele tava aqui no telefone e ele dizia: tem certeza, posso anunciar?
0: Falando com o João Paulo lá nos Estados Unidos. Aqui não é fraco não, meu filho.
3: Aproveitando o embalo, viu, que eu falei do domingo aí da Série B, e esse final de semana a gente tem a conclusão na Série D do grupo do Ferroviário, né?
0: Isso.
3: O outro grupo, que é o de Iguatu e Maracanã, já foi definido no final de semana passado, né? E os dois classificaram, em primeiro e segundo. Então, nesse grupo do Ferroviário, o Ferroviário já está classificado, mas a gente torce aí para ver se Tirol ou Atlético Cearense conseguem alcançar uma das quatro vagas, né?
2: É isso. Bem mais crítico o Atlético Cearense, que tem que ganhar e tirar uma grande diferença de saldo de gols para quem sabe ficar em quarto colocado.
3: Foi um milagre ele escapar do rebaixamento na Série B para ser, né?
2: Daí tu tira.
1: Agora, eu tava dizendo aqui ontem, né? Eu digo, olha, atenção Ferroviário, torcida do Ferroviário. A competição vai começar agora. Agora que vai começar. Que era
2: 96.
1: 96 clubes, isso, né? Agora que vai começar. O nível de dificuldade agora tende a ser bem maior, né?
3: Com um detalhe que, como a Série D inchou, os clubes que conseguirem chegar até o terceiro mata-mata e forem eliminados, eles garantem vaga na Série D do ano que vem, ainda que não tenham conseguido vir estadual, né? Então, não deixa de ser um campeonato que, ainda que não consiga o acesso, garante o calendário para o ano que vem, né?
1: Tem isso também. Méritos para quem elaborou essa tabela,
0: já,
1: viu?
0: Já que vocês estão falando de Ferroviário, deixa eu trazer a pessoa que fala com mais propriedade do Ferroviário, não tem outra, não tem pra ninguém. Ele, o Evandro Soares, traz as notícias do grande Ferrão da Barra. Muito boa noite, grande Evandro.
4: E já consagrado em primeiro lugar na tabela de classificação do grupo A7, com 18 pontos, o Ferroviário Atlético Clube encerra sua participação na primeira fase da Série D do Campeonato Brasileiro, enfrentando o Fluminense do Piauí no dia 13 de junho, às 16 horas, no estádio Presidente Vargas, no confronto valendo pela 10ª rodada e última da Série D. da primeira fase do Campeonato Brasileiro. O Fluminense do Piauí está classificado em terceiro lugar, com 14 pontos, a mesma quantidade de pontos que tem o Piauí, 14, mas ocupa a segunda colocação, porque tem um saldo de 2 gols em cima do Fluminense. E a briga é só pela segunda posição, porque as duas equipes piauienses estão também já classificadas para a nova fase, porque as equipes abaixo, mesmo que tenham vitórias, não alcançarão o Fluminense e o Piauí, os 14 pontos na tabela de classificação da Série D do Campeonato Brasileiro de Futebol, amigos da equipe esportiva da Nova Brasil em Campo. Evandro Soares, agora na Nova Brasil FM.
0: Olha, eu tô devendo aqui. Muito obrigado, Evandro, pelas suas notícias, trazendo aí as últimas notícias do Ferrão. Felipe aqui já trouxe, né, que Ferrão também, assim como Iguatu e Maracanã, o Ferrão já tempos aí que tá é um dos primeiros a se classificar, já está só esperando essa virada de fase, né, para saber quem vai ser o seu adversário e esse prosseguimento do campeonato. Inclusive, o Ciel se deu ao luxo, né, de inclusive ver, assistir outros jogos, né, no estádio aí.
3: Prestigiando os co-irmãos aqui do estado do Ceará.
0: Exatamente, né? Veio aqui dar uma palhinha e chamar os outros de ruim, ver a negada quebrar a bola, mas é isso aí. Ferroviário que só aguarda essa finalização do chaveamento, né, na realidade, dessa fase de grupos, para ver aí quem serão os próximos adversários. Aí, meu amigo, aí começa o arranca-rabo dessa Série D, porque eu vou te contar, viu? Depois dessa próxima fase aí, com 365 times, não é isso aí, tu?
3: Quase.
0: É, quase isso, né? Tá quase uma Copa do Mundo. Mas, Ferroviário se liga, porque a gente coloca muita expectativa no Ferroviário. Ano passado, deu uma minguada, quando a gente bem pensou, né, que ia decolar, né? Até conseguiu, mas observou por lá, tava sem asa, e aí ele só subiu, se jogou no penhasco, não deu pra voltar, enfim. Porém, a gente tá torcendo pra que o Ferroviário. E eu tô devendo, viu, Titi? Aqui. A vinda do. Vai vir aqui, eu já conversei com ele. O presidente do conselho do Ferroviário. Tá bom? Vai vir aqui uma tarde. Ele não veio esta sexta-feira, porque já estava com um compromisso marcado, né? Mas eu já marquei com ele, tá bom? Pra ele vir aqui na sexta-feira, né? Já que nós estamos fazendo aí, trazendo alguns convidados na sexta-feira, a gente vai trazer ele aqui para bater um papo, para falar sobre SAF, né? Já que o Jota Egito gosta tanto, né, desse nome SAF, não é, Jotão? É, então a gente...
5: É bom. Isso.
0: Então a gente traz...
5: Ele vai ter que esclarecer alguma coisa aqui, né?
0: Isso, falar um pouco, né? O grande Cássio, né? Ele que é o presidente do conselho, então vai trazer aqui para a gente explicar um pouco para o torcedor, inclusive do Ferroviário, que acompanha a gente aqui na Nova Brasil em Campo, sobre as projeções para a próxima, principalmente para a próxima fase dessa Série D.
3: Pois é, o Érico, falando em próxima fase, nós já temos os confrontos dos outros dois cearenses, né, que estão classificados no outro grupo, já temos esses confrontos definidos e não serão confrontos fáceis. O Iguatu, que foi o primeiro colocado no seu grupo, vai enfrentar a Tuna Luso de Belém. Primeiro jogo em Belém, o segundo jogo em
1: Guarulhos.
3: E o Maracanã, que foi o segundo colocado, vai enfrentar o Imperatriz do Maranhão. Primeiro jogo em Imperatriz, segundo jogo aqui no Prefeitão, no Almir Dutra, né? A preço de hoje, o Ferroviário, que é o primeiro colocado do seu grupo, estaria enfrentando o quarto colocado do grupo 8, que até o presente momento é o Souza da Paraíba. Lembrando que o Ferroviário, nesse bolo, no outro grupo aí, que é o grupo que vai confrontar com o do Ferroviário, temos ABC e América de Natal. O Maguari, lá de Pernambuco, que deu um susto no Fortaleza esse ano na Copa do Brasil. Souza da Paraíba, Central de Caruaru. E tem o Laguna, que já está eliminado com 2 pontos, né? Um grupo com 2 classificados, ABC e América já classificados. E as outras 2 vagas entre Maguari, Souza e Central. Então, são caminhos difíceis e com adversários tradicionais aí do futebol norte-nordeste aí para os nossos clubes cearenses.
0: Importante. Maracanã. A gente tá com Maracanã e Iguatu, Ferroviário e
3: indefinição. O Tirol hoje é o quarto, né?
0: E a indefinição entre Tirol, mas como o Heitor falou, para tirar, para tirar o Atlético, para tirar o Tirol, o Atlético Cearense tem que fazer milagre, eu creio que não vai modificar não. Mas a torcida é grande. E eu vou ser sério para você, viu, que por conta da campanha do Iguatu e do Maracanã, eles puxaram um pouquinho aqui a minha torcida para eles também, viu?
3: E vão decidir em casa, né?
0: Exato.
3: E a gente sabe que o fator campo influencia, principalmente os jogos em Iguatu, com boa presença de público no Morenão. E aí, a saber, né?
6: Foi o América de própria roupa.
0: Como é que é?
3: Lembrando aqui, o Tirol hoje é o quarto, e ele pegaria o ABC, confirmando essa quarta colocação. Difícil, né?
0: ABC.
3: Primeiro jogo aqui e definindo sua vida em Natal. Mas lembrando que o Tirol já fez surpresa esse ano, porque chegou até a terceira fase da Copa do Brasil. Primeiro jogo, um erro gigantesco de arbitragem, mas ele que foi beneficiado não tem nada a ver com isso, né? Tirou o América de propriedade de Sergipe no segundo confronto.
6: Aí ele foi eliminado pelo América Mineiro.
3: Aí só foi na segunda já direto, né?
6: Aí foi eliminado nos pênaltis.
3: Isso. Ele foi um dos poucos que entrou naquela primeira fase ainda do. Porque Ceará e Fortaleza entraram na segunda, né?
0: Você vê que é um alto e baixo gigantesco, né? Que vai bem de um lado, aí no Cearense fez aquilo que fez, né? No campeonato local. Mas aí na Série D, que é o que importa, eu acho, né? Pelo menos, o maior investimento dos clubes é para isso. Então a gente espera que ele se vá muito bem, né? Tá se classificando ali em quarto lugar, mas que vai pegar uma pedreira. ABC, que jogou contra o Vitória na semifinal da Copa do Nordeste. E foram jogos difíceis, né? A gente viu aí que o Vitória penou um pouquinho para vencer. Eu não sei se era desleixo ou um relaxamento do Vitória, mas que os jogos foram de placares, e placares esticados, né? 3-4-3, então, enfim. É uma pedreira grande, como você bem falou, viu, Felipe? Pedreira
3: é
0: grande.
3: Mas nossa missão é torcer pelos nossos aqui.
0: Com certeza.
3: E tô botando fé nos nossos clubes. Acho que tem condições do Tirol pregar uma surpresa no ABC lá em Natal.
0: Em se tratando agora, novamente, o Heitor, de Fortaleza, nessa janela, a janela de transferência, ela, já que a gente vai falar daqui a pouco sobre o Ceará e sobre janela, Fortaleza, nessa janela de transferência, que abre logo após a Copa do Mundo.
6: Dia 20 de julho, para ser exato.
0: Isso, você tem alguma informação sobre algum levantamento, né? Ou então alguma possibilidade de chegada pelos lados do PC de algum jogador? Deficiência na sua cabeça, em algum setor?
6: Olha, Érico, eu acho que o Fortaleza, ele tem uma grande... Talvez o grande triunfo do Fortaleza nesse momento, em termos de cabeça, em termos de jogadores, é a parte de trás do Fortaleza, principalmente a zaga. Eu acho que o Fortaleza está bem servido de zagueiros. Tem o Lucas Gasal, tem o Brites, tem o Luan Freitas, tem o Cauê Rocha, que jogava bem no primeiro semestre, mas agora está pegando um banco que ainda não foi muito bem explicado para o Carpini. Mas, e se tratando das laterais, eu acho que a principal deficiência do Fortaleza vai nessa lateral esquerda. Na lateral direita, né, você tem ali o Maílton, que talvez seja vendido, porque o São Paulo precisa de dinheiro, e o Maílton, ele é jogador do São Paulo, tá emprestado. Do jeito que ele estava jogando, acho muito provável o São Paulo vender ele, pra seja lá qual for, qualquer destino, vai precisar fazer caixa. E tem o Rodriguinho, que o Rodriguinho tá se fazendo muito bem pela ala direita, tá ganhando confiança. O famoso Coringa, tá certo que ele foi expulso numa jogada, com todo respeito ao Rodriguinho, mas uma jogada besta, infantil, levantou a trava da chuteira e foi expulso com muito mérito, né? E eu tô vendo aqui umas notícias dizendo que a prioridade é um camisa 9. Fortaleza tem só o Meritelo para essa posição. O Lucas Emanuel, que era meia na base, começou a jogando de centroavante, não está agradando muito bem a comissão.
0: O emprestado foi mandado embora, né? Ou não tem interesse, né?
6: Tem o Kaique, que quando entrou tentou fazer aquilo, e o GB, que é do Vasco, que também tem, acho que tem 21 minutos. Tudo que ele entrou foi isso. E aí fica.
3: Temos o nome, viu, do especulado, viu?
0: Tem?
3: Tem sim. É o atacante Thiago Borbas, do RB Bragantino, do Red Bull Bragantino.
6: Pensava que ia ser Thiago Galhardo.
3: Thiago Borbas aí, do Red Bull Bragantino, ao que consta aqui nos noticiários, inclusive lá do Sul, teria sido um pedido do Carpini para disputar a vaga com o Meritelli, né?
0: E o Carpini, que já conhece bem, né?
3: Conhece bem o mercado lá do eixo, né?
0: Exatamente.
6: E pela ala direita, né, tinha o Paulinho, que chegou, mas se lesionou assim que chegou, não tá tendo chance na equipe, que deve sair também nessa janela, e aí o Fortaleza deverá trazer alguém para esse local, para a ala direita, que tem o Maílton, né, como já falei, mas talvez ele saia. E também tem muita gente que perdeu espaço. O próprio Paulo Baia, para mim, virou a última opção de ataque. Até hoje não entendi como é que ele foi contratado pelo Fortaleza, já não foi importante no Ceará. Aí vem pro Fortaleza com esse status de ser um jogador de Série B, um jogador que conhece, mas se ele conhece, imagine eu que não tô aqui jogando.
0: Ser sincero para você que nem o Paulo Baia acreditou.
6: Exatamente, não duvido nada.
1: Eu acho, que o Fortaleza, eu gosto muito do Militeiro, acho que é um baita centroavante. Ele tem presença de área, agora precisa de mais um. E aí que o Carpini está preocupado, tentando aqui, ali, acolá. Hoje é difícil você trazer um centroavante. Quem tem centroavante se destacando em qualquer que seja a equipe, tem dificuldade, porque é a galinha dos ovos de ouro.
0: Até a seleção brasileira está com dificuldade de achar o 9 dela. Oh,
3: mas... é. Agora você quer que eu diga qual vai ser o grande reforço do Fortaleza?
0: Qual?
3: A manutenção das principais peças. Porque com a Série A parada, os clubes tendo tempo para fazer uma intertemporada, principalmente aqueles que tiveram poucos jogadores convocados, eles vão voltar os seus olhares para os destaques da Série B, né?
0: Com certeza.
3: Então, as saídas aí até agora cogitadas, né, ou confirmadas aí de Kaique e GB, não infede nem cheira, mas nós temos peças do Fortaleza que são importantíssimas, a começar pelo goleiro, né, o João Ricardo, após o retorno da contusão, tem feito aí excelentes atuações, trouxe mais segurança, e aí, enfim, o grande reforço não é nem a chegada, é a manutenção daqueles que estão dando conta do recado do time ao longo do ano, né, com o título aí de cearense e um vice de Copa do Nordeste, né.
0: É isso aí. Pra gente falar um pouco mais sobre o Fortaleza, deixa eu chamar ele. É ele que já está por dentro, antenado lá pelos lados do PC, nosso grande repórter do Fortaleza, Wesley Lopes, trazendo as informações lá do Tricolor do PC. Muito boa noite, grande Wesley.
7: Um forte abraço a você, amigo torcedor, a você, amiga torcedora, que já está ligado, conectado conosco aqui dentro da Nova Brasil em Campo. Chegando com as principais informações do Tricolor de Aço, Leão do Parque dos Campeonatos, que tem reapresentação marcada para amanhã no Centro de Excelência Alcides Santos, no PC, para iniciar os trabalhos visando o confronto da próxima terça-feira às 20 horas na Arena Castelão, diante da equipe do América Mineiro. Fortaleza que vai em busca de conquistar mais uma vitória dentro da competição para, quem sabe, com uma combinação de resultados, se aproximar ainda mais das primeiras colocações da competição nacional. Para este jogo, o treinador tricolor não poderá contar com Brits, terceiro cartão amarelo, Miritello expulso, Rodriguinho também e o seu auxiliar técnico Stefano Dijan, que também foi expulso pelo árbitro na última partida diante do Náutico lá nos Aflitos. E para esse jogo, uma das cartas no qual o Fortaleza e sua diretoria mais apostam é no fator casa. O Fortaleza, que é o melhor mandante deste Campeonato Brasileiro da Série B, e aposta no fator torcida como algo que vá fazer a diferença neste jogo diante da equipe mineira, que ainda não sabe o que é vencer dentro do Campeonato Brasileiro da Série B. E por isso, o treinador Thiago Carpini conta com o apoio do torcedor tricolor em mais uma grande noite na Arena Castelão, para que eles possam incentivar o Fortaleza a conquistar um grande resultado.
8: Dúvida que vai estar mais cheio. Não tenho dúvida. Os jogos que nós fizemos nas finais, a classificação contra o Sport, fazer a final do Nordeste, o título, a entrega, ganhar com a menos os Aflitos nessa maneira que a gente venceu hoje. Eu tenho certeza que vai ser o melhor público do Fortaleza na temporada contra o América, que o Castelão vai voltar a ser o que sempre foi, o fator preponderante para a nossa caminhada e essa sinergia de elenco, torcida, todos nós, que vai devolver o Fortaleza Elite.
7: Está aí então as palavras do treinador tricolor Thiago Carpini. O Fortaleza, através da sua diretoria, já lançou aí o valor dos ingressos para este confronto diante do América Mineiro: R$30 a inteira, R$15 a meia, um valor promocional para o torcedor tricolor. E também os check-ins para o sócio torcedor já estão à disposição. Como o próprio Thiago Carpini falou, tanto a comissão quanto a diretoria do clube esperam receber um grande público para este jogo da terça-feira, onde o Leão vai em busca de seguir se aproximando daquele pelotão ali da frente, onde os dois primeiros já garantem o acesso de forma direta à Série A do futebol brasileiro para 2020. 27. Este é o grande objetivo do clube para este ano. Eu sou Wesley Lopes e, se Deus quiser, daqui a pouco retornamos com mais informações do Tricolor de Aço aqui dentro da Nova Brasil em Campo, equipe apaixonados pelo futebol.
0: Olha, meu amigo, são 19 horas 2 minutos. 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A Clean também está iniciando hoje com a gente e vai com certeza perdurar aí até os confins do universo, viu, Jotão? Vamos pro intervalo, Jotão? Vamos pro intervalo, daqui a pouco a gente volta com mais Nova Brasil em Campo.
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0: No Exo Eu, 19 horas, 6 minutos na grande capital cearense. Deixa eu mandar um abraço para todo mundo ligado com a gente aqui através da Nova Brasil em Campo. Ô, Heitor, diga lá que aí, ó, jogos da seleção, hein? 1-0 CRB.
1: Agora sim.
0: Agora, viu? 1-0 Série B. CRB pela Série B.
1: E com essa vitória parcial, passa o Ceará na tabela.
0: Ai, pô, de jogo. Mas não é muito difícil passar o Ceará, não.
2: 2.
3: Agora, segundo gol.
0: Segundo?
3: Nesse QTE, como dizia na polícia.
0: O Atlético Goianiense está em campo, não? É só o CRB?
3: 5 minutos de jogo.
0: 7 minutos já, 2-0. Coisão, hein?
1: E o artilheiro da Série B é do CRB. O grande Mikael.
3: Rapaz, eu tô doido pra ver esse jogo, viu, Eric? Porque com 7 minutos de bola rolando, o primeiro gol foi a 1 minuto. Primeiro gol do CRB a 1 minuto, praticamente aquele gol da batida do centro. Com 4 minutos, o Hereda teve que sair por contusão. Entrou o Patrick de Luca. E agora um gol ao 7, né? Esperando aqui a confirmação de quem fez o segundo gol. Mas em 7 minutos, já 2 gols. E o principal jogador, o Hereda, saindo por contusão. O jogo tá animado, viu?
0: É isso aí. Você tá participando com a gente através do nosso WhatsApp. Você que ainda não anotou, anote aí o número. É o 997826700. 997826700. Já anote, já salve no seu celular para você participar com a gente. Já sabe, de segunda a sexta-feira, das 17h30 às 19h30, vulgo 5h30 da tarde. Nós estamos sempre aqui com a melhor equipe esportiva do Rádio Cearense. Não precisa nem procurar, pode vir aqui direto, porque melhor que Tite, Edmilson Maciel e Jota Egito não tem na galáxia nenhuma. Ó, ainda digo mais, hein? Os ETs vieram em Minas tentar levá-los, mas não conseguiram porque o contrato aqui é pesado. Vamos para mais WhatsApp aí, grande Eduardo.
4: Meu presidente, Coronel Luciani.
0: Fala-me Deus.
4: Estamos aqui no Ilamari, eu e minha noiva Roussana, curtindo o dia dos namorados. Eita. Queria aproveitar um ensejo, parabenizar a Vossa Senhoria pela condução do programa e dizer que estamos lá vibrando com o Ceará e é vozão na cabeça. Um forte abraço para você, toda a equipe que comanda essa rádio maravilhosa, 106.50. E, cara, cada dia mais a gente se encanta, porque quer saber de esporte? Entre em contato com o Eric Luciani. Esse cara sabe de tudo.
0: Falei, meu senhor.
4: Eu nunca vi tantos comentários bacanas, bonitos e super educadores pra gente aí. Forte abraço, meu irmão.
0: Valeu, grande. Como é o nome? Grande Nilton, grande Coronel Nilton, rapaz. Um abraço aí, meu fã. Ó.
1: É áudio ou é publicidade?
0: Grande abraço, curtindo o grande 12 de junho. Aqui só tem lovers aqui, viu?
3: Se
0: viu,
3: ele for Nilton? Mais moderno, ele é seu fã. Se ele for mais antigo, você que é fã
0: não,
3: dele,
0: eu
3: né?
0: Eu sou fã dele. Pode ter certeza. Agora você foi no ponto, viu, Felipe? Eu sou fã dele de carteirinha. Você foi no ponto certo agora, viu? Mandar um abraço também pra... Olha aqui, ó. Tem um negócio interessante aqui, até é interessante da gente comentar. Né, um participante mandou aqui uma mensagem. Ele falou o seguinte: prezados, apesar de não ser tema do dia, né, por gentileza façam uma menção sobre o falecimento do tricampeão Brito, que infelizmente faleceu ontem. Bacana, é isso mesmo, né? Brito aí, grande Brito, né? A revelação da Copa de 70.
3: Zagueiro.
0: Isso, zagueirão da Copa de 70. Faleceu foi ontem, né? Não é isso? Foi ontem.
5: Brito e Moisés, isso, né?
0: 86 anos. Né? Então, saudações aqui, as nossas condolências à família e que o grande Brito, que nos deu tanta alegria, esteja também nesse momento feliz em estar nos braços do pai. Né? Então, desejamos a toda a família as nossas condolências aqui da equipe Nova Brasil em Campo e que Brito esteja aí curtindo agora só de boa ali, né? Juntamente ali com o Pelé, a galera lá de cima assistindo a seleção, vendo as presepadas aqui da negada aqui de baixo e olhando e falando assim, viu, Titi? Ah, meu Deus, ô pessoal. Não aprender foi nada.
5: É meu tempo.
3: O Brito, 10 títulos pelo Vasco, 1 pelo Cruzeiro, 4 pelo Botafogo e 3 pela seleção brasileira, sendo o maior deles, por óbvio, né? A Copa do Mundo de 70, a melhor seleção de todos os tempos. E dentro do futebol brasileiro, né? Foi bola de prata da Placar na última Taça Brasil antes do Brasileirão, né? A Taça Brasil de 70, né? É isso.
0: E o Rafinha achando que é o cara, viu? Né? Deixa ele ler aí o currículo aí do rapaz. 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

0: Cariani.
1: É isso aí, são 19 horas 13 minutos. Vamos falar um pouco sobre o Ceará, Jota. Eu sei que o pessoal quer menos falar sobre o Ceará, viu? Porque a situação, né, dos o sai do Ceará, ninguém vê ninguém chegar. Apesar, né, viu, Jotão, né, que tem dois nomes, né? Lucas Mugni, a gente já falou. O Brian também foi anunciado, Jota, ou não?
2: Isso, o Ceará confirmou os dois jogadores, né? O Lucas,
1: Mugni,
2: tá vindo, acertou, quando esse negócio foi feito com o Fernandinho. E o Fernandinho pra lá, o Mugni pra cá. O Brian também foi contratado e o Ceará corre atrás de contratar mais gente. Mas o Ceará confirmou uma contratação para o Sub-20, que veio do Palmeiras, o Figueiredo, e essa contratação é em definitivo. O Ceará comprou 70% dos direitos econômicos do jogador. O Ceará já anunciou, a gente anunciou aqui no início do programa, né? E a gente está confirmando aí que o Ceará fechou o negócio com esses jogadores. Vai para a categoria de base, mas muito provavelmente ele será aproveitado ainda esse ano, na sequência aí da Série B do Campeonato Brasileiro, no time de profissionais do Ceará. A outra notícia de hoje foi essa questão do Melk, que vazou, né, a informação que o Bragantino tem interesse, que o Cruzeiro tem interesse e que um time de Portugal também tem interesse. Seria 5 milhões de euros, equivalente a 29 milhões, 30 milhões de reais, mas a multa é de 50 milhões. Aí eu não entendo, né? Porque se vai pagar 29 milhões, se a multa é 50 milhões, então será...
3: Negociação, né, Jota?
2: Negociação.
3: A multa é 50, eu dou 30, quer?
2: É muito provavelmente...
3: Como o rapaz ali ligou, né? O Sérgio Maia disse, olha, é igual a menina lá do...
1: Passeu o público.
2: Eu acho que não vai ser assim, não. Será. Isso não está confirmado. Isso é foi pro ventilador, essas informações, né, esses boatos. Eles foram pro ventilador, se espalharam e o boato se espalhou. E a gente não sabe até onde é verdade essa coisa toda. O importante é que o Ceará trabalhou hoje visando o jogo contra o Criciúma na próxima segunda-feira, na 13ª rodada da Série B do Campeonato Brasileiro.
1: Sola.
2: Ceará vai treinar amanhã em Porangabuçu e na parte da tarde vai a viagem, embarca Florianópolis, Santa Catarina. No domingo pela manhã ele treina no CT do Avaí e aí na tardinha ele vai por terra para a cidade de Criciúma. Isso, para a cidade de Criciúma, onde segunda-feira à noite encara a equipe do Criciúma, né?
1: Exatamente.
2: Do Criciúma, é isso. Eu tenho aqui um provável time do Ceará, que eu acho que é que vai...
1: Você
2: vai
1: bancar. Você não tem provável.
3: Você vai bancar.
1: Você tem a escalação.
2: Eu preciso acompanhar mais os
1: treinos.
2: O trabalho, né? O trabalho do Anderson e também o trabalho do Alisson. Porque quem está treinando o mesmo time é o Alisson, né? Ele não fica ali na beira do campo. Os dois estão treinando junto, mas o que treina mais ali é o Alisson Henry. Então o time deverá ser formado com o Richard no gol. Aí você, olha só.
3: O Rafael
2: Ramos vai estar em campo.
3: Jogou bem.
1: Craque de bola.
2: Você vai ter os três ali, que é uma formação mais ou menos com os três zagueiros. Eu não gostei muito da formação, não, mas deu certo. Será que ganhou? Muito provavelmente eles vão manter o Júlio César, o Éder e o Luizão e o Fernando na esquerda. No meio-campo, com a saída do Dieguinho.
1: Por 3 milhões.
2: Muito
3: Parece
2: provavelmente.
3: Que ele não vai jogar, não, Jota?
2: Não.
3: Já foi embora?
1: Isso. Foi embora. O vestiário já foi embora.
3: Isso. Foi tudo.
2: Muito provavelmente, nesse jogo, eu acho que ele vai colocar o Richardson. Entendeu? Ele vai colocar o Richardson para iniciar o jogo. Isso, já entrou, ali já foi um sinal, né? Se você, pronto, você observou muito bem, mas tem gente que não observa esses detalhes. Se ele colocou o cara no lugar do cara que não ia mais jogar, se ele colocou o Richard no lugar do Dieguinho, é porque ele tem a intenção de aproveitar.
1: E detalhe, viu, Jota? Detalhe importantíssimo, viu? O Richard não tomou cartão amarelo.
2: Só...
1: na
2: segunda jogada.
4: É um detalhe em cima disso que eu comecei a achar gracinha aleatoriamente. O cabo deu uma lapada no Ricardinho e levou um amarelo. Eu disse, rapaz, tava com muitos anos que eu não via o inverso da moeda, né? O Ricardinho Levar uma lapada e o Richard. Cabo levar o Richard, perdão, levar uma lapada e o Exato. Cabo que dá a lapada dele é quem leva o amarelo, né? O cara, geralmente ele é que é o dono da caixa de ferramenta, né?
3: Agora
4: ele
3: você não é adversário. Então, eu estava lendo ali no lance a leitura labial, o cara disse: antes que você me pegue, eu vou pegar.
2: Então, no meio-campo, você vai ter o Richardson no lugar do Dieguinho, uma coisa natural, pelo menos é o que eu penso. O João Gabriel e o Matheus Araújo. E na frente, o Melk e o centroavante Wendel. Eu acho que esse é o time que vai começar.
0: Olha, Titi, perde muito, não perde, não? Você não acha, não? Com a saída do Dieguinho?
3: É, agora é bom que se diga que o lado positivo é a volta do meia. É, que tá vindo.
2: Do Mugni?
3: Sim, ele Sim. é um jogador para arrumar. Eu gosto. Não é que o Mugni é um super craque. Agora, diante disso que ele tem aí, ele é incomparável.
2: Vale lembrar que ele não estava
0: atuando.
3: Mas estava treinando.
0: Geralmente, quando chega no Ceará, quem não está atuando.
2: Estou falando
0: passa
2: atuando
0: seis
2: com pra... frequência, né?
4: Ele
2: não estava atuando com frequência.
3: É, mas é porque lá tem um meio muito bom. Agora, quando chega aquele grandalhão que joga demais. Agora, sem nome não, mas deixa pra lá.
0: Agora,
2: o Ceará tá trabalhando também pra recuperar mais o futebol do Juan Alano, né? Que é outro jogador ali do meio campo.
0: Eu vou jogar batata quente no colo do Heitor.
2: Sim.
0: Heitor.
5: Diga.
0: Com a vinda do Mugni, para onde vai a figura divina?
5: Continuando.
0: Não, é de... Vina, não é figura divina, não.
3: A figura amém. Divina já tava aqui, opa!
0: É, a figura divina era quase que ele fala amém ali.
3: Proteção.
5: Mas olha, Érico, na sexta passada a gente tava aqui com o gigante alvinegro, que a gente tava até comentando que era ainda um rumor, né, do Lucas Mugni voltar e o Fernandinho ir, que a gente preferia muito mais o Mugni do que o Vina. Que Isso. O Mugni, por mais que ele só aguentasse 45 minutos, 30 minutos, ele produzia bem mais do que o Vina. E querendo ou não, o Vina tá muito fora de forma, tem o quê? Uns 7 jogos que ele não entra, então...
4: Esteve afastado, né?
5: Esteve afastado, anterior. Talvez volte agora, né? Com o Batatais. Ele
2: foi
5: o
2: reintegrado, ele já foi reintegrado.
0: Mas ele tá machucado.
2: Isso, né? Ele tá no departamento médico.
0: Foi reintegrado ao departamento médico.
2: Ele faz parte...
3: Departamento físico.
2: Ele agora físico. Ele voltou a participar do grupo, só que tá no departamento médico. Pronto,
3: agora ele tá no departamento físico agora.
4: O Heitor fez um detalhe interessante, trouxe a lembrança de que o Mugni, na última passagem aqui, ele só aguentava um tempo, mas o tempo que ele aguentava, ele jogava bem.
3: Produzia.
4: E aí, de repente, porque ele vem para a posição que, de origem, era do Melk na base, que é jogando ali de meia centralizado. De repente, pode ser um artifício a mais para o treinador, o interino ou quem venha a ser, de começar com o Mugni ali pela meia no primeiro tempo e, no eventual cansaço, ele... É com o Melk da ponta pro meio para distribuir jogada e vem com um novo ponta na posição do Melk, né?
3: Agora é bom que você diga que o Ceará joga com 3 volantes. Só que o Dieguinho tá jogando mais como um meia. O Dieguinho nunca você pode apontá-lo nos últimos jogos dele jogando como volante. Ele jogava como meia. Sai o Dieguinho, entra o Mugni, que é mais meia do que o próprio Mugni, o Dieguinho.
0: Então você raciocina que ele vai jogar como meia. É por isso que eu tô perguntando, porque é o seguinte. Como bem falou o Felipe, ele era titular, foi mantido no Ceará, várias controvérsias, e aí teve esse embate aí com o Moses, aí é afastado.
4: O Vina.
0: Aí manda o Moses embora, aí ele volta com essa lesão que pra mim é cheixo, pra mim. É porque... O cara já não tava jogando com o Moses, né? Já não tava treinando. Tava treinando em separado. E aí foi afastado. Quando volta com lesão no posterior da coxa, ele tava fazendo o quê? Ele tava correndo atrás desse bicho? Porque eu vou te contar, pra ter lesão na coxa, não dá. Pra mim é um migué. Aí, pra mim, na minha concepção, ele continua na geladeira pra ser... emprestado para alguém agora na janela
4: para não queimar no mercado.
0: Exatamente, por isso que trouxeram o Mugni, raciocinando que o Mugni vai ser esse cara para ocupar essa posição. Eu acho assim, daqui a pouco aqui o JG tem o JG
2: só você no... tem também ali o Juan Alano. Nesse mesmo meio ali você tem o Juan Alano, tem o Matheus Araújo,
0: tem, eu sei,
4: né? E o Melk, que de origem
2: eu acho que o o atual momento, você deveria dar liberdade total ao Melo. Ao Melo.
3: Tem feito, né, Jorge?
0: E foi o que fez agora.
2: Deixa ele flutuando ali. Você coloca os três que eu falei agora, o Richardson, o João Gabriel e o Matheus Araújo, que no último jogo ficou meio sumido. Puxaram o cara lá para a esquerda, deixaram ele lá na meia esquerda, lá mais.
0: Mas ele não estava meia esquerda, não. O Ceará jogou no 4-4-2 na última partida. O Melo que jogou centralizado.
2: Não.
0: O Ender foi que não, se perdeu.
2: Eu tô falando. O Matheus Araújo.
0: Então, o Matheus Araújo caiu pela esquerda, isso é fato.
2: Isso. Né? Uh-huh. Ficou lá, né, meio sumidão. Deixa o cara aqui, pega, Melo, que olha, você vai ficar, tem toda a liberdade. Você vai flutuar aí no meio campo, na esquerda, na direita, onde você quiser.
0: Foi o que ele fez no jogo passado.
2: Ele é o cara do time, ele é o cara. E outra coisa, é um jogador que ele pega, chuta. Antes de fazer aquele belo gol que ele fez. Ele fez uma jogada que foi idêntica. E até foi com um lateral também. O Rafael Ramos tocou para ele, ele puxou, chutou. Só que a bola veio para fora. Passou a esquerda do goleiro para fora. E na segunda tentativa ele acertou. Então é um jogador que arrisca, tem potencial e é o nome do Ceará.
0: Porque quem não arrisca não petisca.
2: É verdade.
4: É isso aí, agora, um detalhe.
2: Agora, não sei se você concorda comigo, o Ceará esteve mal. Aquele esquema ali, parecido com três zagueiros, que não eram três zagueiros.
4: Esse jogo era um formato. Já teve pelo menos áreas de organização, porque o time vinha muito desorganizado.
2: Não, eu achei assim.
0: Você sabe o que foi acontecer, Jota? Ah, eu vou lhe explicar.
2: Sim.
0: O Rafael Ramos, bastante criticado, inclusive por voz mecê.
2: É, sim.
0: Certo? O que foi que o
2: agora nesse jogo ele não mereceu muitas críticas, não.
0: Calma. Né? O que foi que a o técnico tem... fez? E quando eu falo técnico, o Alisson. O Alisson. Não, o Batata estava ali só.
3: Depois eu quero que você explique isso aí. Porque
4: pode ser alguma situação. Está
3: o Batata lá na borda do campo e o técnico curso,
0: é o. Mas, por várias vezes. Eu digo porque é o seguinte: tinha um colega meu lá no estádio. Estava lá, naquele setor. Sim. Social, o nome é? Social, isso, né? Social, fica ali atrás. Ele via o Alisson na retaguarda do banco. E aí ele levantava, ia lá, conversava com o Batatais, voltava, aí o Batatais dava ordem.
2: Porque o técnico aí,
0: ele
2: é o
0: deve estar traduzindo.
2: O técnico é o Alisson.
0: Então, pois é.
3: Técnico ele ia pro banco.
4: Mas pode ser, Edmilson, porque hoje o treinador também tem que constar no BID, né? E tem que ter o curso da CBF. De repente o Alisson
0: tá devendo
4: o curso.
0: Alguma coisa.
2: Não, o Alisson tem.
4: É porque o curso ele tem os níveis, né? É. De curso também. Pode ser que ele não tenha o que permite a Série A. Tem um mais baixo. Vamos apurar para poder.
0: Não,
2: trazer, né? Ele tem. Porque é o seguinte: é igual o Campeonato Brasileiro. É o C, o B, o A e o. A licença Pro.
4: Que é a última, isso, né?
2: Que é a última. E o Alisson já tem a licença Pro também.
4: Pronto,
2: já. Certo?
4: Perfeito.
2: É. Então os dois treinam. Ele é o treinador, o verdadeiro treinador é ele, entendeu?
3: Por que é que o Batatais é que ficava lá na borda do campo?
2: Agora isso.
4: Pode não pagar a taxa
2: pela experiência.
0: Dúvidas.
2: Né? Eu acho que é pela.
0: Ah, mas isso não existe experiência. Não sei, né? Que experiência. Batatais não
3: tem. Batatais é bem mais velho.
0: A única coisa que o Batatais fez foi esquentar a própria batata dele.
4: Uma coisa é fato, Érico. O afastamento, né? A época do Vina e do Pedro Henrique. Treinador não afasta sem aval da diretoria, não. Como a gente não acompanha mais os bastidores como antigamente, algo houve e a gente só vai saber no futuro, né? E o Ceará, enquanto eles têm contrato, são patrimônio do clube, o Ceará não pode depreciar esse patrimônio.
2: Exatamente.
4: Enquanto não negociar.
0: Então, é isso que eu tô falando.
2: Mas o Ceará firmou.
0: Lança o Miguel.
4: A integração do o Ceará... Richard já jogando, que também foi esteve.
0: Lança o Miguel, que o Vina tá machucado, que aí a gente não queima o garoto. E o quando Ceará chegar no meio firmou, do ano, a gente libera ele.
2: Firmou o propósito de não ter o PA.
4: Ficou o pé. De não ter o PH.
2: Não ter o PH mais, né? Entendeu? Isso. Ele vai ser negociado, vai ser emprestado.
0: Vai para Fortaleza. Tá...
4: Será?
2: Eu acho que não.
0: Ó, oh, será? Hein? Será?
6: Eu acho que como jogador, dentro das quatro linhas, ele é muito diferente.
0: O Paulo que fala na internet, viu, Jota? Ele será? É ele o Galeano lá no
2: Fortaleza. Por falar em Galeano, o Galeano será ainda costurando aí quem sabe. Vem
0: Jota, faça o seguinte, Jota. Eu sei que você está com uma dificuldade agora, certo? E eu vou informar pro nosso público, pros nossos ouvintes, que o JG tá com um pouquinho de dificuldade, porque como o João Paulo tá nos Estados Unidos, aí fica um pouquinho sem sinal, né? Não sei o que mais. À noite, quando acabar o jogo, você liga para ele e pergunta.
2: Tá, viu? Sendo conversado essa coisa aí com o Galeano, o Ceará. Porque a informação que a gente tem aí é que o Ceará quer um jogador para cada posição.
0: E o dinheiro também paga isso?
3: Também queria.
2: Para as laterais, ele queria dois, né? Mas aí contratou um, o outro que o Ceará tinha interesse, que é o Igor Carioso, está acertando com o atleta de Goiânia, já acertou, não é? Com o atleta de Goiânia, qualquer coisa assim. Então não vem mais. A gente não sabe se o Ceará vai correr atrás de outro, porque o Ceará tem o Aloísio Neto, que é um jogador da base, muito bom, que é lateral, que foi treinado por ele aí, pelo Alisson.
0: Jota, você quer saber se o Ceará vai contratar ou não?
7: Vai não! Ele não vai não!
2: Ele não vai contratar esse número todo de jogadores, né? Esse número todos, esses nove jogadores.
3: Tá trazendo jogador aí da base do Palmeiras, quatro. Deve ter que trazer desse aí.
4: Vai trazer jogadores eventualmente na Série A que não estão sendo aproveitados, como é o caso do Mugni e do Galeano, pro elenco, né? Porque também muito se especulou que porque a dificuldade do Galeano não ter fechado já junto com o Mugni, porque ele estaria de férias dessa intertemporada no Paraguai. E aí precisaria retornar para acertar. Ele não está no Brasil, né? E aí por isso. Lembrando que o Mirassol está classificado lá para Libertadores, isso, né? E tem o Brasileirão à frente. E aí eles não estavam sendo aproveitados, Copa do Brasil também. Então, por questões financeiras, a saída de mercado é essa. Pegar por empréstimo jogadores que eventualmente estão encostados nos seus clubes.
0: É isso aí, pessoal. São 19 horas, 29 minutos. Um forte abraço. Muito obrigado, grande Jota.
2: Valeu.
0: Vai amar agora. Amar.
2: Vou amar e ser amado.
0: Valeu, grande Felipe. Obrigado aí pela sua volta. Não deixa de vir mais, não. Grande Heitor, forte abraço.
2: Valeu. Pra
0: você. É, vamos acompanhar daqui a pouco, né? O grande clássico, Estados Unidos e Paraguai. Titio.
3: Tchau.
0: Vai amar também? No batoque?
3: Ao mar.
0: Ao mar.
3: Tchau.
0: Forte abraço a todos vocês que ligados com a gente. Aproveitem esse restante de Dia dos Namorados. Apaixonem-se e apaixonem-se muito mais pela Nova Brasil em Campo todos os dias das 17h30 às 19h30. Érico Luciani fica por aqui e até segunda-feira, se Deus quiser.

0: Enlouquecido.
1: Nova Brasil, mais que moderna brasileira. Rápido intervalo, agora 7h38. Eu volto já já com mais música brasileira de qualidade pra você.
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11: 7h41, boa noite.

0: atual da música brasileira. A homenagem a Cazuza foi um dos grandes momentos da premiação que aconteceu no Teatro Municipal do Rio de Janeiro. A noite reuniu diferentes gerações da música e interpretações especiais dos clássicos do poeta. Seu Jorge abriu a celebração com o Brasil. Ludmilla reinventou Exagerado. Simone emocionou com o codinome Beija-Flor. E Luísa Sonza, em um encontro inédito, dividiu o palco com Zizi Posse. O encerramento ficou por conta de Ney Matogrosso, com Pro Dia Nascer Feliz. Confira mais detalhes. Detalhes e os destaques da premiação em novabrasilfm.com. 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
14: Em 2025, um dos artistas mais prolíficos do Brasil completou 90 anos. Hermínio Belo de Carvalho é compositor, produtor, diretor musical e já assinou parcerias com nomes como Pixinguinha, Cartola e Paulinho da Viola. Seguindo ativo em sua missão, ele lançou o disco Hermínio Belo de Carvalho 90, em que apresenta 7 canções e declama um poema chamado Las Hormigas, tudo inédito. A produção do álbum, lançado pela Biscoito Fino, é do seu parceiro Vidal Assis. Como de praxe, Hermínio chamou um time de peso para interpretar suas novas canções. Simone ficou com 3 delas, incluindo o samba Como Se Faz. Já a veterana Áurea Martins canta Catando Estrelas, que dá uma resposta contundente à outra canção de Hermínio, chamada Igual ao Que Não Foi.
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1: Mais que moderna brasileira, começou sob medida com Adriana Calcanhoto, do fundo do meu coração. Boa noite pra você.

0: casa, fica comigo. Agradecendo a sua audiência e companhia, um excelente final de semana. Eu espero que o seu Dia dos Namorados tenha sido repleto com o seu amor. Fique na sintonia da Rede Nova Brasil. A gente se fala, forte abraço. 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Agora 8h54 e amanhã, você já sabe, vai Brasil. Estamos todos na torcida. Nova Brasil.
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18: Se o cão destrói objetos ao ficar sozinho, pode ter ansiedade de separação. Acostume-o com saídas curtas, use brinquedos interativos e evite festas na chegada ou despedida. Agir com naturalidade ajuda o pet a entender que sua ausência faz parte da rotina normal da casa.
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21: Está no ar a Voz do Brasil. As notícias do governo federal que movimentaram o país no dia de hoje.
22: Olá, boa noite.
23: Boa noite para você que nos acompanha em todo o país.
22: Sexta-feira, 12 de junho de 2026.
23: Vamos ao destaque do dia. Apoio aos entregadores de aplicativos.
22: O governo lança o novo Move Entregadores e Moto App para financiamento de bicicletas elétricas, elétricas, ciclomotores, motonetas e motos flex e elétricas produzidas no país.
23: Presidente Lula destaca que trabalhadores vão ter garantia do governo para conseguir juros menores.
24: O governo está assumindo o fundo garantidor para que ninguém deixe de emprestar dinheiro para vocês comprar moto por falta de garantia. O governo é a garantia de vocês.
22: Você vai ouvir também habitação.
23: 85 mil moradias serão construídas por meio do Minha Casa Minha Vida. 50 mil delas na modalidade rural do programa.
22: O governo federal prevê investimento total de 10 bilhões de reais nesta nova seleção habitacional.
23: E vamos falar também da transferência de imóveis federais para municípios regularizarem casas nas periferias.
22: E para acomodarem famílias em prédios que estão ociosos nas cidades.
23: É o programa Imóvel da Gente, tema da nossa entrevista com a secretária de Patrimônio da União, Carolina Stuck.
22: Hoje, na apresentação da Voz do Brasil, eu, Mariana Jungmann e Luciano Seixas.
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22: Foi lançada hoje uma nova vertente do programa Move Brasil, agora para ajudar entregadores de aplicativos na entrega e transporte de passageiros.
23: Eles vão poder financiar motos e outros veículos semelhantes para trabalhar com total garantia do governo.
0: O programa Move Brasil, entregadores e MotoApp é voltado para motociclistas ou ciclistas que trabalham com entregas de mercadorias, transporte de passageiros ou de cargas. Com a linha de crédito, eles vão poder financiar veículos como bicicletas elétricas, ciclomotores, motonetas e motos flex e elétricas produzidos no país. O presidente Lula comentou que a nova linha de crédito dá autonomia aos entregadores, que terão total garantia do governo para conseguir o financiamento.
24: O que é que nós fizemos de novidade? O governo está assumindo o fundo garantidor para que ninguém deixe de emprestar dinheiro para vocês comprar moto por falta de garantia. O governo é a garantia de vocês. Vocês não estão apenas conquistando o direito de ter uma moto. O que a gente tem que dizer é o seguinte: a gente está deixando de pagar um aluguel para a gente comprar um patrimônio.
0: Será possível financiar um veículo por beneficiário e os trabalhadores terão 2 meses para começar a pagar, com prazo de financiamento de até 48 meses. E as montadoras poderão oferecer descontos para a compra. As taxas de juros são de 12% ao ano para os homens e 11,5% para as mulheres. Se o trabalhador financiar R$ 21 mil para comprar sua moto, por exemplo, a parcela ficará em cerca de R$ 552. Para o coordenador da Aliança Nacional dos Entregadores por Aplicativo, Nicolas Souza, poder financiar um veículo vai trazer segurança aos trabalhadores.
3: A gente vai poder trocar de moto com mais facilidade, a gente vai poder conseguir comprar bike elétrica, principalmente os irmãos que entregam de bike aí e que tem poucas condições hoje de trabalhar com saúde, com segurança, pedalando morro acima, né?
0: Podem solicitar o financiamento ciclistas e motociclistas cadastrados como entregadores em aplicativo há pelo menos 6 meses e que tenham realizado no mínimo 100 corridas. E ainda entregadores com carteira assinada que atuem há pelo menos 6 meses na mesma empresa. O ministro do Desenvolvimento, Indústria, Comércio e Serviços, Márcio Elias Rosa, comentou o alcance do programa.
4: Se nós contarmos todos, os seletistas, os de plataforma, nós vamos alcançar 1 milhão de colegas, aí, de companheiros e de companheiras. Todos os dias rodam as ruas de todas as cidades, pequenas e grandes cidades, levando remédio, comida, documento. E essas pessoas que trabalham tanto dia após dia são absolutamente essenciais.
0: A adesão ao Move será pelo site gov.br/movebrasil. Após o cadastro, o trabalhador será informado se atende às condições e a partir de 13 de julho poderá procurar a Caixa, o Banco do Brasil ou instituições financeiras habilitadas para a contratação do financiamento. Reportagem Márcia Fernandes.
22: Moradias para quem vive no campo, em comunidades rurais e quilombolas.
23: O governo do Brasil anunciou a contratação de 85 mil moradias pelo programa Minha Casa Minha Vida.
22: Também foi contemplada a modalidade de construção por meio de entidades, como associações e cooperativas.
5: Um total de 85 mil moradias serão construídas por meio do Minha Casa Minha Vida. Destas, 50 mil unidades serão destinadas à modalidade rural do Programa Habitacional do Governo. Atualmente, a iniciativa contempla famílias com renda bruta anual de até 50 mil reais. Entre os beneficiários estão agricultores familiares e integrantes de comunidades quilombolas rurais. Para Vânia Marques, presidente da Confederação Nacional dos Trabalhadores Rurais e Agricultores Familiares, as novas moradias representam reconhecimento para o povo do campo.
6: Garantir moradia digna para as famílias do campo é reconhecer a contribuição para o país e afirmar que ninguém pode ser deixado para trás.
5: Outras 35 mil moradias vão atender a beneficiários do Minha Casa Minha Vida, a entidade, em 218 municípios brasileiros. Esta linha do programa federal é voltada para famílias de baixa renda, organizadas por entidades privadas sem fins lucrativos, que em alguns casos também auxiliam na execução das obras.